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bom dia, está aberta a sessão da manhã aqui na Room com o Abel Duarte até às 11. Continuamos em modo verão. Na abertura com este caracol, é nova de Jasmine, um dos temas que esta semana rodamos aqui com existência. Temos Death Cab for Cutie, Riptides, para Build You a Tower, novo disco dos Death Cab for Cutie de Ben Gibbard. Depois mais uma voltinha com os vimaranenses em Safe Space Garden, para ouvir daqui a pouco. Bom dia, boa sexta, bom fim de semana, boas férias.

Estou de volta a mim, um dos temas para Barulho no Jardim de Inverno de Guana Garcia. Há pouco Guilt, recuperamos Long Blondes. 8h21, boa sexta-feira, bom fim de semana. Estamos sensivelmente a meio de agosto, mais ou menos a meio também de edição deste ano de Paredes de Cora. Graham Coxon, Billy Sands, Castle Park, disco novo, música do Clark. Depois, Uma Vida a Menos com a Ana Lua Caiano.

Fomos até ao Parque Mayer com os Iguanas, há pouco o Phil, também de Russo Puto e ainda Uma Vida a Menos da Ana Lua Caiano. Foram três nacionais de seguida nesta manhã. Estamos agora a 25 minutos das 9. Bom dia, boa sexta, bom fim de semana, boas férias, se for o caso. Temos Rose City Band de Ripley Johnson para vir agora, Lights on the Way, depois Yes If I Me com Telehealth.

If I May para Green World Image, são os Telehealth. 17 minutos e meio para as 9, CD-ROM daqui a pouco com Elizabeth, apresentação a radiografar Different When It's Silent, o novo The Tricky. Agora a recordação de Lords of the New Church e este clássico Russian Roulette.

0: Última etapa do City Room desta semana, com destaque para Different When It's Silent, o regresso aos discos de Tricky. Este trabalho é composto por 14 faixas e conta com as colaborações de Mitch Sanders, Marta, Radana e Run Red Rambo. Um trabalho que mostra um criador que aos 58 anos permanece fiel à sua essência anticonformista e avessa à indústria comercial. Nesta última etapa vamos conhecer Marinade, com a colaboração de Mitch Sanders.
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Herodon Hill, recordemos The Eraser, Thom Yorke também na Room nesta manhã de sexta-feira. Está a fechar a primeira hora da sessão da manhã comigo, estarei cá até às 11, em modo verão. Temos LCD Sound System para fechar a hora. Tonight, até às 9, volto daqui a pouco com Los Bichos a abrir a próxima hora.

0: 9 horas. 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

Bom dia, 9 e 6, aberta mais uma hora aqui na Room nesta manhã de sexta, sessão com a Bel Duarte, até às 11, a abrir este Hang Up, parte 2 para Los Bichos, com versões de Adrian Quezada e também Sin Cane, os temas que esta semana destacamos aqui na Room. Mirror Test para Autonational, disco de estreia dos britânicos Pigeon, depois The Lightning Bolts Are Here, os portugueses This Penguin Can Fly. Daqui a pouco, bom dia, bom fim de semana, boas férias.

A dupla Gaz Twin, composta por Miguel Tenreiro e Tito Romão, com este Aforada, segundo disco, seu em novembro do ano passado, aqui também com o vibrafone de Eduardo Cardinho. Há pouco Eve para Evan Pitt dos Holy Fuck. 9h21, temos a Galeria Incerteza por vir a seguir, depois Guerra do Colino também com os Glock and Wise, para já Milênio da Galeria Incerteza.

chuva no meu verão é música nova, melhor, música dos portugueses. Corsage em música bipolar portuguesa. Há pouco o Pedro e Cal de Samuel Lúria com 12 ao todo. 24 minutos para as 10. Daqui a pouco leitura em dia com António Ferreira. Agora se Rip Magic com este Five Words. Depois há também Drowning Man para Fanfarra.

Petroleum Man para Reservoir do Sean Farlow, há pouco Five Words também para Rip Magic. Agora 15 minutos para as 10, temos leitura em dia, proposta literária desta sexta-feira com António Ferreira para conferir nos próximos minutos.

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1: Antes de férias, a Leitura em Dia, claro que também tem direito, um romance português, Revolução, de Hugo Gonçalves. A edição é da Companhia das Letras. A geração de que este escritor faz parte tem-se notabilizado nos últimos anos. João Tordo, Pedro Vieira, Bruno Vieira Amaral, já um pouco mais velho, Walter Ugumem, também Sónia Louro, entre outros, merecem a pena e a consideração porque de tudo, já lá iremos no final, escrevem com um dom quase exímio excelentes histórias. Hugo Gonçalves nasceu em 1976, foi jornalista e escritor. Da sua criação literária, O Caçador de Verão, Filho da Mãe, um grande romance, Deus, Pátria, Família, depois tem este romance, foi semifinalista do Prémio Oceanos, Revolução, que é este, 2024, recebeu o Prémio Fernando Namora e também semifinalista do Prémio Oceanos. Tem livros anteriores, O Coração dos Homens, Enquanto Lisboa Arde, O Rio de Janeiro Pega Fogo e, para além de Filho da Mãe, outro romance, Filho do Pai e Coração dos Homens. Tem uma pequena monografia sobre Sintra, muito bem escrita e excelente fotografia. Foi guionista da série Rabo de Peixe, trabalhou em Nova York, Madrid e Rio de Janeiro como correspondente de alguns jornais portugueses. O que é que nos dá este romance? Serra de Sintra e arredores. Há um tiro na noite. Anos atrás, em Belas, um outro tiro também tinha eliminado um militante político. É um quadro, mais ou menos, do pré-25 de Abril, os anos 50, 60, a queda do ditador, a queda da cadeira e a substituição, e depois aquilo que era a primavera marcelista até o 25 de Abril. Há uma família abastada, Storm, que tem um hotel na linha de Cascais. Esta família irá convergir para um drama mais adiante do romance. Maria Luísa é uma jovem opositora ao regime, está casada com outro opositor, Alfredo, vivem em Évora, no entanto, estão na clandestinidade. Évora é uma cidade muito bem retratada, mesmo neste livro, que cita Virgílio Ferreira em Aparição, e Alfredo, sem eira e nem beira, anda de lá para cá, até que Maria Luísa, também por vezes mais jovem, Malu, é mãe, uma filha, e depois esta mesma filha servirá como chantagem política daquilo que é a polícia secreta, a PIDE, DGS, que está, vamos lá, perseguindo os opositores do Estado Novo. O que é que acontece? A Maria Luísa tem de fugir para a margem sul, pensando que está refugiada, ou pelo menos mais protegida, mediante muitos habitantes, uma população enorme, e ela tenta proteger a todo custo a sua pequena filha, Nádia. No entanto, algo vai correr muito mal. A Maria Luísa Alegria é filha de Antónia, a mãe é que é casada em segundas núpcias com a tal família Storm, um dos herdeiros, e é filha de pai incógnito. Um dia, o controleiro de serviço leva Maria Luísa até à Serra de Sintra e aí vai acontecer algo de muito trágico. Fica presa nas mãos, nas masmorras e nos esbirros da PIDE e a partir daí é a nossa história. Há um PIDE bruto e um PIDE bondoso. E depois também há, se quisermos, as normas que todo militante clandestino deve seguir. Nunca quebrar, resistir a tudo, a violência, segundo Maria Luísa, é mais ou menos suportável a violência física, mas a tortura do sono é algo que vai fazer, talvez, desabar este edifício. Temos a seguir a história da tal família Storm, que tem filhos que são meios irmãos de Maria Luísa, nomeadamente Frederico, que se vê com um drama porque, às portas do 25 de Abril, existe a Guerra Colonial, o massacre de Viriamu, o que é que um jovem de 18, 19 anos irá fazer da sua vida. Uma bela e maravilhosa história. O Gonçalves é um exímio contador de enredos manipulando e depois compara muito bem uma figura importante da nossa vida política do século XX com esse herói da época romana, Spartacus, interpretado por Kirk Douglas. Revolução, de Hugo Gonçalves. A edição é da Companhia das Letras.
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ainda não acabei. Manuel Cruz, há pouco não posso ter nada também de Tiago Vilhena. As duas depois da leitura em dia, a última proposta literária desta semana e também a última antes das férias. As férias da leitura em dia, obviamente. No Fit State, até às 10, Hot Ship. Temos notícias à hora certa, volto a seguir. Até já.

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3: Olá, muito bom dia. Já com o trabalho de casa feito, o Sporting Clube de Braga não precisou de muito para passar ao play-off da Liga Conferência. Os arsenalistas e os bielorrussos do Dinamo de Minsk empataram a 100 golos esta quinta-feira, mas a vantagem mínima que os guerreiros do Minho garantiram na primeira mão foi o suficiente para que avançassem na competição europeia perante bancadas desérticas devido às sanções da UEFA impostas aos clubes da Bielorrússia pelo envolvimento do país na guerra na Ucrânia. Os minhotos sentiram algumas dificuldades nos primeiros 45 minutos, ainda que tivessem, na teoria, mais posse de bola. Na prática, nenhuma das equipas conseguiu criar perigo. Na segunda parte, Ricardo Horta ainda tentou inaugurar o marcador, mas o capitão arsenalista rematou ao poste. A equipa minhota esteve perto de beneficiar de uma grande penalidade duas vezes, as duas ocasiões por alegada mão da bola. Porém, após ser chamado pelo VAR, o árbitro da partida reverteu a decisão. Assim, o Sporting Clube de Braga vai enfrentar o Áustria-Viena no play-off. A primeira mão está agendada para o dia 20 de agosto no Estádio Municipal de Braga e o segundo jogo será disputado a 28 de agosto. Depois do triunfo europeu, os arsenalistas têm agora 2 dias para prepararem mais um jogo do Campeonato Nacional. Os arsenalistas jogam em casa, frente ao Gil Vicente, este domingo, 16 de agosto de 2026, pelas 8:30 da noite. Quem já começou a preparação para a segunda jornada foi o Vitória Sport Clube, que vai defrontar o Sporting esta noite, na segunda jornada da Primeira Liga de Futebol, com confiança e com a ilusão de tirar pontos de Alvalade, afirmou esta quinta-feira o treinador dos vimaranenses, Tiago Margarido. Os vitorianos começaram o campeonato a perder em casa diante do Arouca por 1 golo, mas o técnico dos Minhotos frisou que são jogos de cariz diferente.
4: Jogos de cariz diferente, obviamente. No que diz respeito ao jogo da primeira jornada, obviamente que o resultado não era de todo o que nós queríamos, mas o plano exibicional mostra-nos que estamos no bom caminho e que este é o caminho a seguir. Relativamente ao jogo Sporting, jogos com particularidades diferentes, obviamente que focamos muito esta semana na questão da finalização e do acerto no último terço. Também antevemos que as dificuldades são diferentes. Obviamente que será um jogo em que será mais dividido, será um jogo em que vamos ter que ter a capacidade de defender eventualmente num ou noutro momento mais baixo. Trabalhamos dentro dessas expectativas e acreditamos, como é óbvio, que será um jogo diferente daquilo que foi o da primeira jornada. Portanto, houve outros pontos a trabalhar e queremos muito manter aqueles que onde fomos competentes.
3: Os Leões também não entraram da melhor maneira no campeonato, com um empate no terreno do Estrela da Amadora por 2 golos, mas Tiago Margarido entende que esse resultado não favorece os vimaranenses.
4: Sinceramente, o que nós contamos é com o Sporting dos primeiros 70 minutos na Reboleira. Um Sporting fortíssimo, avassalador, que se reforçou, penso eu, até ao momento com 8 jogadores, mais de 100 milhões investidos no plantel. Uma equipa que joga bem, que já tem traços daquilo que era a ideia de jogo do ano passado. A sua equipa técnica consegue rapidamente passar aos jogadores a ideia que pretende, com uma qualidade de jogo assinalável. Portanto, é esse Sporting que nós esperamos. O facto do Sporting vir de um resultado menos bom, eu vejo isso pelo contrário. Vejo que o Sporting vai querer dar uma resposta forte, vai querer entrar forte no jogo. Portanto, é um resultado que eu penso que não joga a nosso favor, mas sim a nosso desfavor. Sporting com muitas soluções, dá só o luxo de ter eventualmente um ponta de lança como o Soares no banco, e isso obviamente configura uma grande dificuldade que teremos pela frente.
3: O Vitória Sport Clube e o Sporting Clube Portugal defrontam-se hoje a partir das 8:15 da noite no estádio José Alvalade em Lisboa, num jogo que será arbitrado por David Silva, da Associação de Futebol do Porto. E por falar em desporto, prepare-se para encontrar alguns congestionamentos na cidade durante o dia de hoje. É que a etapa 8 da 87ª Volta a Portugal em Bicicleta atravessa a cidade em direção à meta instalada em Melgaço. Segundo indicações da PSP, os ciclistas percorrem a variante do Cávado, o Nó de Enfias, a Avenida António Macedo, a Avenida Padre Júlio Fragata, a Avenida João Paulo II, a Avenida João Paulo 21, a Avenida da Liberdade e a Avenida Barros Soares. Este percurso está cortado ao trânsito entre as 3 e as 4:30 da tarde. Em Guimarães, o trânsito vai estar condicionado em diversas vias entre as 4 e as 6 da tarde. Prevê-se ainda constrangimentos e supressões nos transportes públicos desde a rotunda de Passo Vieira em direção ao centro de Guimarães. A recolher memórias de outrora, há já 10 anos, o projeto Letras de Braga reapareceu recentemente nas mentes dos bracarenses, com instalações e planos renovados, de uma empoeirada sala de arrecadação para um espaço que não só guarda, mas expõe a história das mais emblemáticas casas comerciais da cidade dos Arcebispos. O projeto, que recolhe letreiros e o espólio de estabelecimentos comerciais, pretende agora ser um ponto de encontro para as pessoas que se interessam por design e a história da cidade. Instalado nas antigas oficinas da tipografia da APPA-CDM, no complexo de Gualtar. Agora, o Letras de Braga dispõe de um espaço maior, não só para guardar as peças, como para fazer visitas guiadas à história do património gráfico da cidade. No entanto, para Nuno Dias, o mentor do projeto, os objetivos são maiores. Com o espaço físico, o autor do projeto pretende sensibilizar as pessoas para a salvaguarda desta herança, estabelecendo protocolos e criando atividades relacionadas com esta arte.
5: Agora é criar essas iniciativas, não só estarmos presos a esta temática, mas queremos que outros projetos explorem o espaço, não é? Foi o caso do Taekwondo Ming, que também é outro projeto que a APPA-CDM está a apoiar. Eles fizeram uma espécie de retiro de 2 dias e então desafiaram-nos para vir cá apresentar o projeto. O que nós queremos com o espaço é fazer workshops, oficinas, convidar escolas de design, universidades. Já falei, tenho vindo a falar de um workshop em neon. Não sei o que é que isso implica em termos logísticos e de segurança. Também era engraçado ter aqui uma máquina de serigrafia.
3: Para o designer, a conquista deste espaço assinala ainda a seriedade do projeto, com peças novas a aparecerem regularmente e em todas as partes da cidade e até na região. Nuno Dias espera ver reforçada a confiança dos proprietários e dos bracarenses para que recolham este espólio.
5: Há casos em que nós contactámos os proprietários, lojas que já fecharam há algum tempo. Alguns têm as peças guardadas em sótãos, em garagens. A peça está lá um bocado meio que perdida. Agora com o espaço vai ser muito mais fácil, não é? Porque vai nos dar outra credibilidade, outra importância, não é? Há outros casos que são pessoas que compraram edifícios de Braga e por acaso a peça está lá parada. Este projeto é uma questão de tempo. De repente o edifício está com andaimes, está pronto para ser restaurado e nós temos que ir rapidamente tentar salvar alguma coisa que lá esteja.
3: Nuno Dias, autor do projeto e do novo espaço do Letras de Braga, inaugurado recentemente no antigo espaço da tipografia da APPA-CDM em Gualtar, a recolher memórias de outrora, há já 10 anos, o projeto recolhe letreiros e o espólio de antigas casas comerciais de Braga e da região, através dos quais conta a história da cidade. E é assim que termino este noticiário. Estou de volta à uma com mais informação. Tenham um bom dia.
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Muito bom dia, 10:15, já está aberta mais uma hora aqui no Room nesta manhã de sexta, sessão com a Abel Duarte a abrir com este Never Other Even para Umbrella. Chega no final do verão o disco dos Star Cleaner Reunion, um dos temas que esta semana destacamos aqui na Room. Espero que estejam a ter uma excelente manhã, boas férias. Temos Slow Pulp por vir a seguir. Better Man, há também Controlado de Velhote do Carmo, são as duas provenientes da edição desta semana do Rumo Económico. Informação útil habitual aqui na Rumo às sextas. Conteúdo da responsabilidade da Edit Bell e o apoio à gestão por vir daqui a pouco. Bom dia.

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1: A ANI realiza no dia 26 de agosto um webinar dirigido a entidades nacionais interessadas em apresentar candidaturas à COL 31 do cluster Eureka Eurógia. A convocatória centra-se no desenvolvimento de soluções inovadoras nas áreas das tecnologias energéticas de baixo carbono, transição verde e neutralidade carbônica. A sessão pretende apoiar os potenciais candidatos na preparação das propostas, dando a conhecer as principais regras da convocatória, os aspectos a considerar na participação de entidades portuguesas e as condições aplicáveis ao desenvolvimento e financeiro dos respectivos projetos. Durante a sessão, um representante do cluster Eureka Eurógia apresentará os objetivos, requisitos e regras da convocatória. A ANI dará ainda a conhecer as condições nacionais de elegibilidade de financiamento aplicáveis às entidades portuguesas, estando também previsto um momento de esclarecimento de questões relacionadas com a participação nacional. Mais informações disponíveis em www.eurogia.eu. O Banco Português de Fomento e a Sociedade de Garantia Mútua lançaram a linha Impulsar Portugal, uma nova solução de financiamento com uma dotação global de 1,5 mil milhões de euros. A linha reúne numa única estrutura instrumentos destinados a apoiar necessidades de tesouraria, investimento estratégico, criação de novos negócios e emissão de garantias técnicas. A iniciativa pretende reforçar a capacidade de financiamento das empresas em diferentes fases do seu ciclo de vida, através de 4 eixos: impulsar curto prazo, impulsar investimento estratégico, impulsar novos negócios e impulsar garantias técnicas. As empresas com necessidades de financiamento enquadráveis numa destas 4 áreas podem assim obter

apoio para reforço de tesouraria, investimento para o arranque de novas empresas ou prestação de garantias associadas à sua atividade. No eixo impulsar curto prazo, o financiamento pode atingir 7,5 milhões de euros, com prazo até 60 meses e garantia mútua de 50%. Já o impulsar investimento estratégico permite financiar até 25 milhões de euros, nomeadamente para aquisição de participações sociais em processos de sucessão empresarial, aumento de escala e operações de leasing, com prazos até 144 meses, carência de capital até 36 meses e garantia mútua de 70%. O eixo Impulsar Novos Negócios disponibiliza financiamento até 1 milhão de euros para investimento e fundo de maneio no arranque de empresas, com prazos até 120 meses, carência de capital até 24 meses e garantia mútua de 80%. Por sua vez, o Impulsar Garantias Técnicas prevê operações de até 2,5 milhões de euros para garantias de boa execução, concurso, cumprimento ou pagamento, entre outras, com prazos até 120 meses e cobertura de garantia mútua até 75% ou 100%, consoante a modalidade. As candidaturas à linha Impulsar Portugal já se encontram abertas e podem ser apresentadas junto dos bancos comerciais aderentes. Mais informações sobre as condições de financiamento e o acesso a cada eixo estão disponíveis no site do Banco Português de Fomento em bpfomento.pt. Portugal recebeu mais de 2,32 mil milhões de euros do Plano de Recuperação e Resiliência na sequência da avaliação positiva do nono pedido de pagamento pela Comissão Europeia. O desembolso corresponde ao cumprimento de 51 marcos e metas distribuídos por 14 componentes do plano. Com esta transferência, Portugal já recebeu 17,23 mil milhões de euros, isto é, 79% da dotação total de 21,905 mil milhões de euros. Em paralelo, 75% dos marcos e metas do PRR já foram avaliados positivamente pela Comissão Europeia. O plano entra agora na fase final de execução. Os restantes marcos e metas deverão estar concretizados até 31 de agosto de 2026, seguindo-se durante o mês de setembro a apresentação do décimo e último pedido de pagamento. O último desembolso europeu está previsto para o final do ano e os pagamentos aos beneficiários poderão continuar ao longo de 2027. Embora a execução do PRR termine em 2026, a componente financeira prolongar-se-á para além desta data. Mais informações sobre a execução do plano estão disponíveis no portal recuperarportugal.gov.pt.

Pedro Lei da Linha, com este Dos Teus Olhos, também com Ela Ali. Música do Pedro da Linha. Há pouco, Filho de um Filho, também para fazer as pazes, Rapaz Eco, de Luís Montenegro. As duas depois do Rumo Económico desta semana, espaço habitual aqui na Rumo às Sextas. 10h20 e 15h30, informação útil da responsabilidade da Edith Velho e o apoio à gestão. Temos Helado Tropical por vir a seguir, a dupla Helado Negro, Reina Tropical. Sensacion para ouvir depois, Blood de Marin de Junkyard, também para ouvir nesta manhã, mas daqui a pouco. Bom fim de semana, boas férias.

Aqui além da Buzz para os portugueses de Black Wizards, há pouco Blood, também de Mary in the Junkyard para o álbum Role Model Hermit. Estamos a 15 minutos das 11, depois das 11 à Top Universitária com Elizabeth, a apresentação, a contagem dos temas mais votados por vocês durante toda a semana em room.pt. Até uma da tarde, a contagem dos 20 mais votados. Agony, continuamos com o som nacional, temos os Máquinas.

Nile, Nine Inch Nails, ainda o disco With Teeth, recuperação nesta manhã, mais uns aninhos antes Sabotage, também para Ill Communication, recordemos Beastie Boys. Está a fechar a hora também a sessão de hoje comigo, bom fim de semana, daqui a pouco começa mais uma contagem do Top Universitária com Elizabeth, apresentação para conferir nas próximas duas horas os 20 temas mais votados por vocês durante toda a semana em rum.pt. Fiquem ligados, por ouro, deixo-vos com o Esquadra até às 11.

0: 11 horas. Quase a atingir o zénite. Sincronizemos os relógios.
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Bem-vindos a mais uma edição do Top Universitária. Durante as próximas duas horas, vamos saber quais são os 20 temas mais votados por vocês ao longo desta semana. Já sabem que o Top vai para o ar todas as sextas, entre as 11 e 1 da tarde, com reposição ao domingo, entre a 1 e as 3 da tarde. Abrimos, como já é habitual, com uma das nossas apostas. É um tema que vai estar disponível para votação no próximo Top, o regresso de Vitória Vermelho com Parajek. Esta hora vamos conhecer os 10 temas menos votados do Top 20. Começamos precisamente pelo número 20. É uma reentrada no Top. Rita Vian com Tua.

A música dos Suede Emotionally Unavailable faz parte do trabalho Antidepressants. Desceu 16 posições esta semana, está em 19º lugar do top em 20º. Rita Vian com Tua. Em 18º temos uma entrada direta, Yasmin Lacey com Sweetest Season.

No Top Universitários, The Black Wizards em 17º lugar, com este Killing the Buzz. 18º, também outra entrada direta para Yasmin Lacey com Sweet Season. Continuamos a nossa contagem decrescente. I'm forgetting why we checked into this. Huey Jr., Photos of the Reenactment, 16º lugar.

O regresso dos Echo and Bunnyman, Brussels is Haunted, o disco Apples for Isaac. Entrada direta para o 15º lugar. Também outra entrada direta, 16º para Kiwi Junior com Photos of the Reenactment. Continuamos a nossa contagem decrescente, 14º lugar. Desceram uma posição esta semana os Queens of the Stone Age com Easy Street.

Alabama Shakes, I Feel Hope Coming, o disco I Must Be Dreaming. 13º lugar do Top Universitário, 14º para os Queens of the Stone Age, com Easy Street. Estamos quase a terminar esta primeira parte do Top Universitário. Falta apenas conhecer duas posições. Helado Tropical, Sensacion.

Todo Tropical com Sensación. Desceram 3 posições esta semana, estão em 12º lugar do Top Universitária. Estamos assim na reta final desta primeira parte do Top, falta apenas conhecer o 11º lugar. Na próxima hora vamos saber quais são os 10 temas mais votados por vocês ao longo da semana. Já sabem, o Top vai para o ar todas as sextas, entre as 11 e a 1, com reposição ao domingo, entre a 1 e as 3 da tarde. Para finalizar esta primeira parte, 11º lugar para Castilho, chama-se

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0: É meio-dia. É tarde, oficialmente.
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Bem-vindos à segunda parte do Top Universitária. Durante esta hora vamos saber quais são os 10 temas mais votados por vocês ao longo da semana. Top que vai para o ar todas as sextas entre as 11 e a 1, com reposição ao domingo entre a 1 e as 3 da tarde. Abrimos, como já é habitual, com uma das nossas apostas desta semana, Block Party, Now We Can't Be Friends. É um tema que vai estar disponível para votação no próximo Top. Vamos então começar a nossa contagem decrescente. Começamos pelo número 10. É uma reentrada, Wet Leg com High From Me.

Melissa's, o disco Castle Park. É uma reentrada no Top Universitária, diretamente para o 9º lugar. 10º, outra reentrada para o Wet Leg com High For Me. Continuamos a nossa contagem decrescente. Passamos agora para o número 8. Mantém a mesma posição da semana passada. A dupla Panda Berry Sonic Boom com A Question of Way.

Subiram 12 posições esta semana, estão em sétimo lugar do Top Universitária. Soma Police com Alone, oitavo Panda Berry, Sonic Boom, mantém a mesma posição com A Question of When. Ficamos agora com o sexto lugar, subiram 9 posições, os Cassete Pirata com Abismo.

0: Drugs estão em quinto lugar do Top Universitária. É uma reentrada. Em sexto subirão 9 posições os Cassete Pirata com Drugs. Aliás, os Cassete Pirata com Abismo. Quarto lugar, reentrada para Miguel Maroco com Desgraça, Check-in.
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as Mother Flutters com Dreamer. Estão em terceiro lugar do top universitário, subiram esta semana duas posições. Em quarto, reentrada para Miguel Marocco com Desgraça, Check-in. Ficamos agora com o segundo lugar, subiu duas posições, Benjamin com Recursos Humanos.

A música da Benjamin, Recursos Humanos, subiu duas posições, está em segundo lugar do Top Universitária. Estamos assim na reta final de mais uma edição. Falta apenas saber quem lidera a tabela desta semana. Os recados habituais, o Top vai para o ar todas as sextas entre as 11 e a 1, com reposição ao domingo entre a 1 e as 3 da tarde. Podem sempre votar em rum.pt. Terminamos sem alterações o Top desta semana. Continuam a liderar a tabela os This Penguin Can Fly com The Lightning Bolts Are Here. Fiquem bem.

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0: Uma hora, 60 minutos que passam no segundo. Contigo.
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2: Olá, muito boa tarde. A Ministra da Saúde está surpresa com a greve no INEM, anunciada para os dias 14 e 28 de setembro. Em causa está o novo modelo de organização do Dispositivo Nacional de Emergência Médica, definida pela nova Lei Orgânica do Instituto. Aos jornalistas, à saída de uma reunião em Faro, hoje de manhã, Ana Paula Martins lembrou que ainda decorrem negociações sobre a situação, motivo pelo qual considera que este não é o momento para avançar com uma greve e que tem esperança de que os técnicos voltem atrás.
3: Nos parece um pouco, eu diria, estranho ter-se convocado uma greve geral, pelo menos pelos motivos que são apresentados. Eu queria recordar que a carreira dos técnicos de emergência pré-hospitalar foi uma das carreiras mais valorizadas por este governo, nos vários acordos que já fizemos. Também quero deixar uma palavra positiva no sentido de acreditar que haverá, da parte dos técnicos de emergência pré-hospitalar e dos seus representantes, flexibilidade para repensarem esta posição. Naturalmente, o governo, como eu já disse, tem toda a abertura para o diálogo.
2: A governante defendeu que os sindicatos são uma peça fundamental da concertação social, mas sublinhou que quem governa é o governo.
3: Nós respeitamos profundamente os sindicatos. Os sindicatos são uma dimensão fundamental da concertação social, mas quem governa é o governo. Não são os sindicatos que determinam quem é a gestão de um instituto e, no caso do INEM, isso também não acontecerá. Até me deixa bastante, eu diria, surpreendida, porque nunca tivemos propriamente um sindicato a pedir a demissão de um dirigente da administração pública. De facto, eu parece-me uma coisa extremamente estranha, não é dessa maneira que a emergência médica melhora em Portugal, bem pelo contrário. E é uma coisa muito surpreendente que seja feita essa declaração por parte do Presidente do Sindicato, o Sr. Rui Lázaro, porque parece que há ali outros interesses que eu ainda não consegui perceber muito bem.
2: A Ministra da Saúde mostrou-se surpreendida pela marcação de uma greve no INEM para os dias 14 e 28 de setembro, anunciada ontem. Em causa está o novo modelo de organização do Dispositivo Nacional de Emergência Médica, definida pela nova Lei Orgânica do Instituto. E depois da tempestade, chega finalmente a bonança. Os professores que classificaram os exames finais nacionais do ensino secundário deste ano vão receber o pagamento por esse trabalho, com o vencimento de agosto, num valor global de mais de 2 milhões de euros, aprovado pelo Ministro da Educação. O Ministério da Educação, Ciência e Inovação anunciou hoje em comunicado que o Ministro Fernando Alexandre assinou a autorização para o pagamento aos professores referente à classificação eletrónica e à correção em suporte físico dos exames de geometria descritiva e desenho A da primeira e segunda fases. Segundo o Ministério, as escolas podem requisitar verbas a partir de hoje e processar o pagamento já no vencimento de agosto dos docentes. O Sporting Clube de Braga informou esta sexta-feira ter chegado a acordo com o jogador Victor Gomes para a renovação do seu vínculo com o clube. O defesa espanhol, de 26 anos, prolonga o seu contrato até 2030, com a cláusula de rescisão a cifrar-se agora nos 40 milhões de euros. O camisola 2 dos arsenalistas está a cumprir a sua quinta temporada a serviço do clube, do Sporting Clube de Braga. Prossegue esta sexta-feira a quinta edição do Festival da Juventude de Barcelos. A programação traz como grande novidade a expansão para 2 dias de festa, com vários palcos espalhados pelo centro histórico da cidade. Para o Presidente da Câmara Municipal de Barcelos, Mário Constantino Lopes, a iniciativa visa criar um espaço de convívio e celebração, reforçando a importância dos jovens no concelho.
4: Esta festa tem 2 objetivos fundamentais. Em primeiro lugar, promover o convívio, a alegria, o encontro e a reunião dos jovens barcelenses. E esta festa pretende exatamente isso, dar condições para que os nossos jovens possam encontrar um espaço no nosso concelho para se poderem divertir, mas sobretudo o que se pretende é que jovens de Barcelos devem e são considerados pela autarquia como pilares fundamentais para o nosso desenvolvimento.
2: Por seu lado, o vereador da Juventude, Carlos Eduardo Reis, destacou que o festival se insere numa estratégia municipal mais ampla, mantida ao longo de todo o ano em áreas como a educação, a empregabilidade e a saúde mental, mas que exige também momentos de lazer e celebração da juventude.
5: Ao longo do ano, dedicamos-nos às várias fases da juventude, seja na educação, entrada no mercado de trabalho, no ensino, na capacitação para os passos que os jovens dão ao longo da sua formação, mas também temos que promover momentos de lazer e de exaltação dessa condição que é extraordinária e que todos nós sentimos, uns mais que outros, saudades. E o Festival da Juventude é isso. Este ano, com o mesmo orçamento, duplicamos o número de dias. Temos um cartaz que eu acho que é ambicioso em relação ao artista que contratamos, mas também de colocar Barcelos, como já tem vindo a ser colocado no mapa das cidades com mais dinâmica do nosso país.
2: Com um orçamento de 170 mil euros, o Festival da Juventude de Barcelos encerra hoje. E a fechar, depois de uma descida, o gasóleo simples volta a subir na próxima segunda-feira na ordem de 10 cêntimos por litro. Ao mesmo tempo, a gasolina 95 simples vai avançar 9 cêntimos, de acordo com a projeção do Automóvel Clube de Portugal. Caso as previsões se confirmem, a gasolina deve passar a custar 2,06 euros por litro, enquanto o diesel deve ficar-se pelos 1,98 euros por litro. E é assim que termino este noticiário. A informação está de volta à antena da RUM às 4 da tarde, com o jornalista Marcelo Hermesdorf. Quanto a mim, tenha uma boa tarde.
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Olá, amigos, convosco Sara Pereira. Na próxima hora, atenção, atenção, hoje é um dia especial. Temos emissão especial em Coura a partir das 4. Fiquem ligados. Até lá, há muita música. Ouvimos Gravity de Forever, o disco das Big Moon, que está prometidíssimo para o outono deste ano. E, entretanto, vamos a Suki Waterhouse, Back in Love, também as Wet Leg, Piscam Ouro, elas que passam também por Coura. 97.5 rumo.pt, fiquem desse lado, amigos. Boa tarde e boa viagem.

High From Me, The Moisturizer, último disco das Wet Legs. Entretanto, visitamos The Ephemeral, também o último trabalho dos Evils, a colaboração com Teresa Castro na voz deste Hero Tragedy. Daqui a pouco é a vez do Francisco Fontes trazer a primavera aqui para a antena da Universitária.

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foi o Indie Corno, o tema título do último disco dos Celso. Entretanto, escutamos Anna Lu com Sunday. Depois, mais uma colaboração. Proponho escutarmos Juro Que Vi Tulipas, a colaboração com Maya Blandi, de Bruno Pernadas, ele que tem um novo disco. Farta-se de rodar aqui neste verão, este Unlikely Maybe. Amigos, estão mais que bem sintonizados na Universitária. Convosco, Sara Pereira. Sejam muito bem-vindos. Boa tarde e boa viagem.

está a caminho o novo trabalho dos Kiwi Junior, Blowin' Up, assim se chama, ou assim se vai chamar, eles que são tão simpáticos. Ouvimos Photos of the Reenactment. Entretanto, vamos lembrar I've heard it on the radio before, assim é que é, Julie and the Carjackers, e ainda This is a Photograph. Kevin Morby, lembramos o disco More Photographs.

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Bom, estamos na reta final desta hora. Lights on the Way, de Sol e Sombra, de Rose City Band. Entretanto, seguimos com Rosie Plain, Conditions. Já tenho anos valentes este disco, What a Boost. E terminamos com Kurt Vile, para ouvirmos então Até a Hora Certa. Mais logo, a partir das 4, temos emissão especial a partir do Parque do Campismo de Coura. Passem por lá, é um prazer saber de vocês e ter-vos, quem sabe, até na nossa emissão a conversar connosco. Fiquem bem, malta. Até breve.

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Jasmine com Caracol, novo single a abrir mais uma hora de emissão na Universitária com Carolina Damas. Como é que estão? Vamos aos Guise com Cobra, belíssima música, belíssimo álbum, Getting Killed. Ainda Hermanos Gutierrez, nome de paredes de cor deste ano, com Elegantly Wasted. Boa viagem.

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1: Foram os Duques do Precariado com um Falho. Entretanto, já estamos a ouvir Cabrita. Esta chama-se Good Morning, música nova. Ainda Mr. Galini com Já Sei e Cass McCombs com Peace. São motivos para continuarem nos 97.5 e em rumo.pt.

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0: 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A história acompanha Laura Rossellini, que depois de partir inesperadamente para Roma com os filhos, convencida de que nunca mais regressaria a Portugal, volta cerca de um ano depois à casa junto ao mar. Num ambiente de férias, reencontra o que resta da família e depara-se com algo de muito inesperado. O filme aperfeiçoa o estilo contemplativo e melancólico de João César Monteiro, sem abdicar do sarcasmo que marca a sua obra. Com Laura Morante, Filipe Spinelli, Manuela de Freitas e João César Monteiro. A sessão conta com a presença de Cássio de Almeida, diretor de fotografia de Veredas, Silvestre e A Flor do Mar, para uma breve conversa com o público no final da exibição. A sessão começa às 21h30 no pequeno auditório do Teatro Circo. Os bilhetes custam 4 euros, metade com cartão Pentágono.

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É o nosso querido B Fachada com Mané Mané. Sempre boas músicas de B Fachada. Estamos ainda com Equations. A seguir, Senhoritas com Nova, Filho da Mãe com Madagascar, são as próximas apostas da antena da Universitária. Vão acompanhando tudo também. Relembrar Paredes de Coura, é verdade, estamos por lá até domingo, sempre em rumo.pt e nas redes sociais, rádio.rumo no Instagram, Rádio Universitária Domingo no Facebook.

emissão especial a partir do Vodafone Paredes de Coura, já a partir das 16 horas. Portanto, continuem ligados aqui nas nossas redes sociais, em rumo.pt. Mas para já eu fecho daqui a hora com Bassett Hounds, Over the Eyes, ainda a Glock and Wise, aí sim, para encerrar esta hora. Convosco, Carolina Damas, fiquem bem e fiquem ligados. Bom fim de semana.

0: 3. Um número mágico para quem acredita nessas coisas.
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Ora, viva, muito boa tarde, seja bem-vindo à sessão de sexta-feira aqui na Antena da Universitária, comigo Sérgio Xavier. Ligação nos 97.5, também rom.pt para todo o planeta. Abertura com um belo ritmo este das Los Bichos a preparar novo disco. Primeira amostra chama-se Hang Up Part 2, coisa promete, com convidados também de alto gabarito, Sin Kane e ainda o Adrian Quesada, a darem também um arzinho da sua graça. Foi tema aposta desta semana aqui na Antena da Universitária. Seguimos com Arlo Parks, Castela, para ouvir Heaven do álbum Ambiguous Desire. Logo a seguir, Car Seat Headrest. São as próximas duas. Sejam muito bem-vindos juntos a nós. Bom fim de semana.

Joe Drives Again, a música dos Car Seat Headrest, o projeto de Will Toledo. E para trás estivemos com a Arlo Parks, edição deste ano, o álbum Ambiguous Desire. Escutamos o tema Heaven. Seguimos com mais colheita de 2026, agora com os Birds Are Indie, novo single extraído de The Stone of Madness, novo álbum do trio de Coimbra, para ouvir Useless Effort.

escutamos o tema Shelter. O disco acabou também por vencer. O disco editado em 2009 recebeu no ano seguinte o conceituado prémio de música, o Mercury Prize. Seguimos com The Look. Estes são os Metronomy.

0: Vamos ter novo álbum daqui a cerca de um mês, 18 de setembro, editado a Pulse for Isaac, que é novo álbum dos Echo and the Bunnymen. Este é tema de avanço, Brussels is Haunted. 30 minutos para lá das 3. Tempo agora para a edição da semana do Rumo Económico, na voz de Marcelo Armstorff.
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2: A ANI realiza no dia 26 de agosto um webinar dirigido a entidades nacionais interessadas em apresentar candidaturas à COL 31 do cluster Eureka Eurógia. A convocatória centra-se no desenvolvimento de soluções inovadoras nas áreas das tecnologias energéticas de baixo carbono, transição verde e neutralidade carbônica. A sessão pretende apoiar os potenciais candidatos na preparação das propostas, dando a conhecer as principais regras da convocatória, os aspectos a considerar na participação de entidades portuguesas e as condições aplicáveis ao desenvolvimento e financeiro dos respectivos projetos. Durante a sessão, um representante do cluster Eureka Eurógia apresentará os objetivos, requisitos e regras da convocatória. A ANI dará ainda a conhecer as condições nacionais de elegibilidade de financiamento aplicáveis às entidades portuguesas, estando também previsto um momento de esclarecimento de questões relacionadas com a participação nacional. Mais informações disponíveis em www.eurogia.eu. O Banco Português de Fomento e a Sociedade de Garantia Mútua lançaram a linha Impulsar Portugal, uma nova solução de financiamento com uma dotação global de 1,5 mil milhões de euros. A linha reúne numa única estrutura instrumentos destinados a apoiar necessidades de tesouraria, investimento estratégico, criação de novos negócios e emissão de garantias técnicas. A iniciativa pretende reforçar a capacidade de financiamento das empresas em diferentes fases do seu ciclo de vida, através de 4 eixos: impulsar curto prazo, impulsar investimento estratégico, impulsar novos negócios e impulsar garantias técnicas. As empresas com necessidades de financiamento enquadráveis numa destas 4 áreas podem assim obter apoio para reforço de tesouraria, investimento para o arranque de novas empresas ou prestação de garantias associadas à sua atividade. No eixo impulsar curto prazo, o financiamento pode atingir 7,5 milhões de euros com prazo até 60 meses e garantia mútua de 50%. Já o impulsar investimento estratégico permite financiar até 25 milhões de euros, nomeadamente para aquisição de participações sociais em processos de sucessão empresarial, aumento de escala e operações de leasing, com prazos até 144 meses, carência de capital até 36 meses e garantia mútua de 70%. O eixo Impulsar Novos Negócios disponibiliza financiamento até 1 milhão de euros para investimento e fundo de maneio no arranque de empresas, com prazos até 120 meses, carência de capital até 24 meses e garantia mútua de 80%. Por sua vez, o Impulsar Garantias Técnicas prevê operações de até 2,5 milhões de euros para garantias de boa execução, concurso, cumprimento ou pagamento, entre outras, com prazos até 120 meses e cobertura de garantia mútua até 75% ou 100%, consoante a modalidade. As candidaturas à linha Impulsar Portugal já se encontram abertas e podem ser apresentadas junto dos bancos comerciais aderentes. Mais informações sobre as condições de financiamento e o acesso a cada eixo estão disponíveis no site do Banco Português de Fomento em bpfomento.pt. Portugal recebeu mais de 2,32 mil milhões de euros do Plano de Recuperação e Resiliência na sequência da avaliação positiva do nono pedido de pagamento pela Comissão Europeia. O desembolso corresponde ao cumprimento de 51 marcos e metas distribuídos por 14 componentes do plano. Com esta transferência, Portugal já recebeu 17,23 mil milhões de euros, isto é, 79% da dotação total de 21,905 mil milhões de euros. Em paralelo, 75% dos marcos e metas do PRR já foram avaliados positivamente pela Comissão Europeia. O plano entra agora na fase final de execução. Os restantes marcos e metas deverão estar concretizados até 31 de agosto de 2026, seguindo-se durante o mês de setembro a apresentação do 10º e último pedido de pagamento. O último desembolso europeu está previsto para o final do ano e os pagamentos aos beneficiários poderão continuar ao longo de 2027. Embora a execução do PRR termine em 2026, a componente financeira prolongar-se-á para além desta data. Mais informações sobre a execução do plano estão disponíveis no portal recuperarportugal.gov.pt.

E foi a edição desta semana do Rumo Económico na voz de Marcelo Hermesdorf. Rubrica para ouvir à sexta-feira aqui na antena da Universitária, também disponível em rumo.pt. No regresso à música, continuamos com Cavalheiro e Marta Moreira, juntos em Del Rey, o álbum Pequena Sorte.

Liberdade, um dos hinos criados por Sérgio Godinho, aqui em registro ao vivo com os já habituais assessores. O espetáculo intitulado precisamente Liberdade, para celebrar os 50 anos da Revolução do 25 de Abril. Sérgio Godinho, que hoje pisa o palco de Paredes de Coura, de resto é estreia no Alto Minho. O espetáculo também é especial com os assessores e também com alguns amigos que vão marcar presença em palco. Confirmações já de Milhanas, Samuel Lúria, Ana Lua, Caiano, A Garota Não, Manuel Azevedo. Será seguramente um momento muito, muito especial aquele que se vai viver hoje em Paredes de Coura. Daqui a pouco a Universitária vai estar também em direto, depois das 4 da tarde, emissão especial com a Sara Pereira e a Carolina Damas. Para já, Vou Viver são os Caixa Sodré Funk Connection, edição do ano passado. Um quarto na rua, cor-de-rosa.

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Energia Rock dos Bad Tomato, Get Up Now. Lá atrás, bem mais calminho, o Mr. Gorgeous, cantado pelos Smoke City. Entretanto, é a altura das despedidas. Assim que fecha esta hora de música, vamos ter notícias às 4, depois emissão, a partir de Paredes de Cora, com a Carolina Damas e a Sara Pereira. Para o final, reservei os Arcade Fire. O álbum Funeral, para ouvir o tema Rebellion. Ainda regresso à antena ao final da tarde, depois das 19, para o Português Suave. Até lá.

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2: Olá, boa tarde. O presidente da Câmara de Guimarães, Ricardo Araújo, mostrou-se tranquilo quanto ao cumprimento dos prazos estabelecidos nas obras dos centros de saúde São Torquato, Urgeses e da Encosta da Penha. Esta quinta-feira, o autarca visitou os 3 equipamentos, que representam investimento de cerca de 16 milhões de euros, sendo 7 milhões assegurados pelo PRR. Ricardo Araújo aproveitou para destacar os esforços das equipas municipais.
3: Fiquei muito satisfeito com aquilo que vi. Está a haver um grande esforço por parte das nossas equipas municipais, por parte dos nossos serviços, em termos do acompanhamento da obra. E está a haver também um esforço grande por parte dos empreiteiros que têm a responsabilidade de executar a obra. É um esforço grande no sentido de todos contribuirmos para cumprirmos com estes prazos que são muito exigentes. Por isso fiquei satisfeito, tranquilo, no sentido de que estou convencido que vamos cumprir com o prazo que está estabelecido.
2: Sobre a construção do Centro de Saúde da Encosta da Penha, Ricardo Araújo sublinhou que o novo equipamento construído de raiz vai integrar várias valências.
3: Não tenho dúvidas de que vai ser mesmo um equipamento de referência no país. Ao nível da prestação dos cuidados de saúde primários, a unidade de saúde familiar, o centro de diagnóstico, um centro de atendimento prolongado, vai de facto ter um conjunto de valências que vão ser colocadas à disposição da comunidade.
2: O presidente da Câmara de Guimarães, Ricardo Araújo, mostrou-se tranquilo quanto ao cumprimento dos prazos estabelecidos nas obras nos centros de saúde de São Torquato, de Urgeses e da Encosta da Penha. As classificações médias das provas de português e matemática do nono ano, realizadas em julho, melhoraram face à segunda fase do ano passado, mas os resultados foram negativos para a maioria dos alunos. A segunda fase das provas finais do terceiro ciclo destina-se apenas aos alunos que reprovaram ou faltaram na primeira oportunidade, e por isso as classificações médias são habitualmente mais baixas em relação à primeira fase. Apesar da subida face aos resultados obtidos na mesma fase no ano passado, os dados do Júri Nacional de Exames divulgados hoje revelam que a maioria das notas se manteve negativa na segunda tentativa, tanto em português como em matemática. Enquanto isso, o presidente da República defendeu hoje, no dia do município da Batalha, que a soberania nacional se constrói com conhecimento próprio e com toda a comunidade, e não apenas em Lisboa. O chefe de Estado considerou que a soberania do século XXI também se constrói nos laboratórios, nas universidades, nas empresas e nos centros de saúde, nos centros de inovação, assim é que é.
4: Aqui, no Mosteiro de Santa Maria da Vitória, está inscrita uma das mais páginas maiores da nossa história, a Algibarrota e a afirmação da independência nacional. Em 1385, a independência de Portugal estava em causa no campo de batalha. Hoje, as batalhas são diferentes. Portugal precisa de participar plenamente na globalização, mas não pode limitar-se a ser consumidor da tecnologia criada pelos outros. A soberania do século XXI também se constrói nos laboratórios, nas universidades, nas empresas e nos centros de inovação. Constrói-se na capacidade de produzir conhecimento e de transformar conhecimento em riqueza. Porque a soberania nacional não se constrói apenas em Lisboa. Constrói-se em cada município, em cada comunidade, em cada empresa, em cada escola, em cada família.
2: Para António José Seguro, um Portugal verdadeiramente independente é territorialmente coeso, onde os jovens possam estudar, trabalhar, empreender e construir família em qualquer parte do país. Enquanto isso, Chega pediu essa sexta-feira audições parlamentares do ministro da Defesa Nuno Melo e de um representante da empresa portuguesa NT Group para esclarecer questões relacionadas com a aquisição de 3 fragatas à Itália. No requerimento para ouvir o ministro da Defesa, o grupo parlamentar argumenta que se exigem esclarecimentos sobre as condições financeiras e contratuais em que esta aquisição está a ser realizada, citando uma notícia do Expresso, segundo a qual as fragatas adquiridas por Portugal terão um custo no mínimo 25% superior ao pago por Itália por navios semelhantes. No desporto, o lateral Victor Gomes renovou o contrato com o Braga até 2030. O internacional jovem espanhol cumpre a quinta temporada ao serviço dos arsenalistas e passa a ter uma cláusula de rescisão fixada nos 40 milhões de euros. Promovido a um dos capitães da equipe a esta época, Victor Gomes considera que este era o momento certo para prolongar o vínculo aos bracarenses.
5: Ya estamos a comenzar el quinto año, sí que es cierto que ya son muchos años a defender este emblema, esta ciudad, este club y bueno, ha renovado, porque ha hecho que ha ligado con un club desde que llegué aquí fue muy boa y tengo que seguir porque achamos que es un buen momento para aumentar este contrato y ficar aquí hasta 2030 porque acho que a equipa tem muito que dar ainda e temos muitas coisas para lutar.
2: O lateral traça as metas para a nova temporada e garante um Braga focado em fazer um bom campeonato e lutar por títulos.
5: Seguir construindo o que estávamos a construir desde o ano passado e acho que devemos centrar-nos sobretudo em fazer uma boa época, um bom campeonato, cada taça e em cada campeonato extra que tenhamos, tentar atingir o máximo de registro e tentar trazer um título para Braga.
6: A nível de equipa e equipa técnica estamos quase 50-50 de jogadores espanhóis e jogadores portugueses / estrangeiros. Acho que somos nós, os espanhóis, que nos temos que adaptar a onde estamos, não, que em Portugal. Não sei se falo bem ou mal, mas tento falar português, que acho que é uma coisa que nós como estrangeiros temos que tentar aprender o idioma, não? Que é importante para que todos os adeptos e toda a gente veja que tentamos adaptar-nos a onde estamos a viver.
2: O lateral Victor Gomes renovou o contrato com o Braga até 2030. O internacional jovem espanhol cumpre a quinta temporada a serviço dos arsenalistas e passa a ter uma cláusula de rescisão nos 40 milhões de euros. Fica assim fechada esta edição das 4 às 7. Eu regresso com mais aqui na Antena da Universitária. Fique desse lado.
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1: 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Olá, pessoal! Ai, meu Deus, cá estamos na nossa... Na nossa Odisseia, Carolina!
2: Na nossa Odisseia. Sejam bem-vindos a Paredes de Coura. Estamos em direto a partir do campismo, da zona do Rio.
1: Sim, tem aqui assim uma pracinha... Um mercado, alimentação. Estão todos convidados a passarem por cá das 4 às 6 da tarde. Vamos estar por aqui com muitos convidados.
2: Exatamente.
1: E com vocês também. Música,
2: aliás, entrevistas. A quem está a ouvir daqui de perto,
1: estamos a fazer um...
2: que venham cá ter connosco para falarem também, dizerem assim.
1: Exatamente.
2: Sim, estou aqui a dar um mergulho no Rio.
1: A dar um mergulho, grande mergulhão.
2: Um mergulho.
1: Podem vir bem molhadinhos.
2: É isso.
1: Diretos do Rio. Molhadinhos, é muito bom.
2: Como é que é? Entretanto, este Paredes de Coura, vamos falar um bocadinho. Nós daqui a pouco vamos
1: olha,
2: já ter...
1: Olha, antes de começarmos a falar disso, eu vou dizer quem é que temos aqui connosco.
2: Quem é que temos? Olha, primeiro, Sara Pereira.
1: Como estão?

0: correndo atrás dos artistas.
1: Tem sido uma odisseia, não?
0: Tem sido uma odisseia. O nosso tema deste ano é Odisseia a Cora.
1: Odisseia a Cora.
0: Odisseia, porque filme de Christopher Nolan.
1: Exatamente.
0: E, portanto, nós vamos mantendo esta odisseia numa grande viagem.
1: Numa grande viagem.
0: E principalmente nesta emissão.
1: Olha, começou na segunda-feira com o Sob à Vila.
0: Na segunda-feira, começámos no Sob à Vila com Vox Pops. Uhum. Fomos perguntar ao pessoal... Como é que é este Sob à Vila? Como é que é chegar a Paredes de Coura antes do festival?
1: Uhum.
0: Como é que é depois toda a dinâmica de Sob à Vila? Mas também como é que é... que expectativas é que tinham para os concertos? Nós podemos falar um bocadinho das nossas próprias expectativas antes de irmos ao dia de hoje.
1: Uhum.
0: O que é que nós esperávamos? Quais é que eram os concertos que mais querias ver?
1: Opa, os que mais queria ver, na verdade, foram aqueles que eu já vi.
0: O que é muito bom.
1: Não, até agora. Repara, ontem tive uma experiência única, que foi o concerto de Aldous Harding, para mim.
0: Sim, foi muito
1: Tivemos
0: bonito.
1: Ali na primeira fila, eu e a minha amiga Carolina Damas.
0: Foi muito bonito.
1: É uma coisa extraordinária. Ela mostrou Sim. o último disco e ela que tem uma... É uma figura muito particular. Ela tem ali um...
0: Mas tem ali uma cena. É isso que também a torna especial. Assim.
1: Olha, quero que saibas que já temos aí o Noiser.
0: O Noiser, entretanto, já se está aqui a juntar a nós. Já voltamos a falar daqui a pouco.
1: Vamos convidar-te a sentar-te.
0: Já voltamos a falar daqui a pouco, novamente, sobre o cartaz, sobre os concertos que mais gostámos de ouvir, mas...
1: Acho que não te vais ouvir.
0: Vamos ouvir o...
1: Não te estás a ouvir, mas creio que te estão a ouvir lá em casa.
0: Vão passar-te a ouvir, agora sim.
2: Assim também ouvir-se a vocês.
0: Não faz mal. Ouve-nos na realidade, não é?
1: Repara, eu estou aqui meio Mariah Carey, estás a ver?
0: É muito melhor ouvir-nos na vida real.
2: Na vida real, isso será sempre melhor.
0: É sempre melhor. Como é que é? Nós estamos a falar então, Noiser, o projeto...
1: Obrigada. Por estares aqui.
0: Obrigada por estares
2: cá.
0: Obrigada por estares com a Rum. Noiserve, que abre este sábado o último dia de Paredes de Coura e abre no palco Coura Sem Paredes. E talvez a nossa emissão e toda a nossa jornada aqui em Paredes de Coura este ano é uma odisseia à Coura. Odisseia por causa do filme do Christopher Nolan.
2: Que ainda não vi.
0: E portanto...
1: Ainda não viste?
2: Não.
0: Nós íamos falar sobre isso. Íamos perguntar-te o que é que...
1: Queríamos saber se eras lover ou hater.
2: E já perguntei a várias pessoas e percebi que é um tema polémico.
0: É um tema polémico. Mas queres ver?
2: Quero ver.
0: Ok, boa.
2: Não por ser polémico, já queria ver. Mas depois, quando é polémico, gosto de ter sempre uma opinião sobre as coisas. Não para ser polémico, mas para perceber porque é que é polémico.
0: Ok, boa.
1: Olha, e as tuas viagens são polémicas?
2: As minhas viagens no geral?
1: Sim, nos discos. Quanto a discos?
2: Ah, os discos. Quer dizer, para mim, eu acho que fazer um disco é uma coisa tão importante que para a própria pessoa é sempre polémica, não é? Há sempre muito receio de como é que as pessoas vão reagir ou não ao disco. Para a própria pessoa é tipo um lugar também de muito foco, de algum receio de se a pessoa ainda sabe fazer, ainda gosta de fazer, depois perceber que sim, pelo menos no meu caso tem acontecido assim.
1: Uhum.
2: Isso é muita polémica dentro do cérebro, não é? Ou dentro das sensações.
1: É uma verdadeira odisseia também.
2: Portanto, sim, acho que sempre uma odisseia. Acredito que a odisseia maior é o conjunto de tudo aquilo que a gente conseguia fazer, mas é uma odisseia com pequeninas odisseias lá dentro.
0: E a tua jornada já tem 20 anos e tu lançaste 20, este disco,
2: anos.
0: Este último
2: sim, já
0: disco.
2: Já tem 21 agora até.
0: Exato, 21. Tinha 20 anos no último disco. Quando tu olhas para trás para estes 20 anos, vês como uma viagem, tu sabias, imaginavas-te a chegar aqui quando começaste?
2: É assim, eu acho que qualquer pessoa que toque e que tenha esta questão desta paixão pela música, a pessoa imagina sempre que mais pessoas nos consigam ouvir, que mais pessoas consigam usar a tua música para a banda sonora da própria vida, um bocadinho assim, não é? E portanto não era um imaginar concreto das coisas todas, mas é um desejar que alguma coisa acontecesse.
0: Certo.
2: E portanto não era muito concreto, mas acho que lá no fundo é um lugar muito feliz, este lugar em que eu acho que a minha música está hoje em dia, e não sabia que ia ser assim, ou de outra forma qualquer, mas imaginava ou sonhava que isso fosse acontecer. Portanto não sou muito de sonhos concretos, sou mais de fazer as coisas da melhor maneira que consigo, esperando que isso seja suficiente para que eu sinta o mundo a acontecer um bocadinho.
0: Claro.
2: E portanto não sei, há 20 anos era claramente impossível imaginar que pudesse tocar tantas vezes, não só neste festival, mas como outros, que pudesse ter os discos todos, que conseguisse tocar ainda concertos. Portanto, não numa maneira derrotista ou de ser difícil de imaginar o futuro, mas a música é um lugar difícil e é difícil a pessoa estar sempre a tentar reinventar-se, e portanto é... Mas tem sido bom.
1: Olha, e nessa jornada, algum momento específico em que tu achas que foi fulcral para este trilhar do teu caminho?
0: 7.305 dias.
1: Exatamente,
2: assim,
1: feitas as contas.
2: Uma das coisas que eu aprendi em tantos anos é a tentar contrariar a ideia de que há momentos mais importantes do que outros. É óbvio que
1: há
2: concertos com muita gente, há

0: concertos com menos gente, e isso não quer dizer que os com mais gente sejam mais importantes.
1: Claro.
0: Há concertos em salas fechadas, concertos em salas abertas, em festivais maiores, em Portugal, no estrangeiro, e todas essas coisas criam dentro da própria pessoa um sentimento de continuidade. E eu acho que é esse sentimento de continuidade e de querer continuar esse caminho que é o que é especial. Porque senão a pessoa depois ficaria agarrado a uma coisa que já passou ou agarrado a uma possibilidade de futuro. E eu acho que estes anos me ensinaram um bocado a tentar contrariar isso. E portanto, não te consigo responder a essa pergunta. Acho que
1: há vários momentos.
0: Se calhar os momentos em que eu consigo concretizar mais um disco poderão ser os mais importantes, porque são aqueles que depois dão caminho às outras coisas. Mas depois também as pessoas todas que me vão ajudando a conseguir fazer concertos, a conseguir montar o concerto, som, luz, todas as coisas. Todas as coisinhas são todas importantes nesse caminho.
1: Nós pensámos em ti também para esta conversa, porque nós temos um bocadinho a sensação que ouvir os teus discos é também uma viagem. Queríamos te perguntar primeiro se também sentes que ouvir o disco pode ser uma viagem, que parte desde o início do álbum, da primeira faixa, até ao fim. Nós não sabemos bem para onde é que vamos quando começamos a ouvir o álbum, mas aceitamos só continuar a seguir. Tu reconheces essa ideia de viagem na tua música e nos teus discos e em quem ouve? E, perguntando já, quem é que seria o Ulisses das tuas músicas? É o ouvinte? És tu?
0: Não sei, eu acho que o Ulisses tinha que ser um conjunto das duas situações. Eu acho que é uma coisa que não se faz sozinho, né? Portanto, em relação à viagem, vivemos numa altura em que esta ideia de disco, não é? De princípio, meio e fim, está um bocadinho enviosada com a ideia das pessoas poderem ouvir as músicas de forma separada.
1: Sim.
0: Que não era uma coisa que eu fizesse na minha adolescência. Mas acho que a pessoa tem que conviver com aquilo que existe e se calhar até é uma forma muito mais rápida de conseguir chegar às pessoas sem as pessoas terem que ir comprar um disco e ter esse disco inteiro.
1: Claro.
0: Mas eu ainda acredito, e por isso sou muito obsessivo, no bom sentido, acho eu, com o alinhamento, com a música que começa, com esse tal caminho que o disco vai fazendo. Portanto, acredito muito que o disco é uma viagem quase autobiográfica sobre aqueles 2-3 anos em que a pessoa fez o disco. Aquilo que vai estando pela cabeça, pelo menos pela minha cabeça, quando estou a fazer um disco, é o que vai ficando nas músicas. E esse princípio, meio fim, são aqueles, não que eu faça as músicas com a ordem que elas vão aparecendo, não é? Mas naquele período de 2 anos em que tudo aconteceu, há um registro que fica naquele conjunto de músicas.
1: Claro.
0: E que eu acho que fica escrito da melhor maneira que eu consigo fazer quando decido aquele alinhamento, quando começa com aquela, acaba com aquela. Portanto, acredito que o disco é sempre um... Se a pessoa puder ouvir um disco do princípio ao fim, acho que todos os músicos ficariam felizes. Porque acho que poucas pessoas não pensam no alinhamento como "Ei, esta era muito boa para começar, esta era boa para dar calma depois desta,
1: claro.
0: E para terminar a melhor é esta."
1: E é uma escolha artística também?
0: Sim, é uma escolha relacionada com esse tal caminho que se quer que o ouvinte faça quando está a ouvir o disco.
2: Claro, muito bem. Noizar, para terminar, eu já te vi por aí, em concertos, e eu gostava de saber, assim, um concerto que já tenhas visto esta edição, ou algum que estejas mais ansioso para ver.
0: Eu acho que o melhor até agora que eu gostei mais foi o da Aldo Zarding, ontem.
2: Olha,
1: falámos ainda agora
2: em propósito.
1: Sobre,
0: acho que foi, acho que foi...
1: Foi muito bom.
2: Ela é incrível,
0: acho que foi
2: imaculado, não é?
0: Foi, sim.
1: Sim.
0: Eu tinha tido a sorte de, nos concertos que fiz em França, em 2017... Fizemos 2 concertos juntos, em que eu fazia a primeira parte e ela tocava depois. E na altura foi antes dela ter assinado com a 4AD, que é a editora, não sei se ainda é que tem ou não, mas foi quando ela deu assim o grande
2: já
0: salto.
2: Já há muitos
0: anos. E ela tocava sozinha com guitarra, mas sentia-se uma coisa muito, assim, muito intensa. Até aquela parte meio personagem, que não se percebe se é personagem. Eu acho que é uma personagem. E na altura era um início dessa personagem.
1: Por acaso, estamos a falar sobre isso também.
2: Eu acho que deve ser algo
0: ela
2: extrapola, o que ela...
1: Que é potenciado.
0: Pois,
1: um
0: eu acho que não há um histórico, assim, de grandes adições, nem um histórico de nenhuma doença degenerativa, portanto não há... Mas eu acho que está tudo certo na mesma, ou seja,
1: claro.
0: Pronto, e ela quando cantava aquilo é imaculado, não há nada a apontar.
2: Sim,
0: portanto,
2: sim.
0: Ou seja, também gostei da Milhanas, da Garota Não, dos Forte Petáfora Coma com o Salvador Sobral. Tenho tentado ver assim um bocadinho tudo, quando começa assim a ficar mais tarde. Às vezes estou mais cansado e não tenho visto, nem via Underworld, nem os Knee Cap no primeiro dia, pronto. Foi assim a grande falha, mas tenho visto assim um bocadinho tudo. Mas a destacar, acho que a Aldo Zarding foi... E o Kurt Walter também foi fixe.
1: Pois, sim.
0: Mas pareceu um bocadinho... Mas pronto, ali se calhar... Não sei, pronto. Aldo Zarding foi o meu.
2: Muito bem. Olha, Noizar, obrigada pela conversa.
0: Nada, obrigado.
2: Estamos...
1: Podemos ver o concerto amanhã a abrir, então, no palco Coura Sem Paredes. E ficamos entusiasmados a abrir o último dia de Vodafone Paredes de Coura. David, obrigada.
0: Obrigado.
2: Entretanto, enquanto...
1: Vamos a uma música?
2: Vamos a uma música, vamos ouvir a música A Vida de Estrada, do Miguel Marouco.
1: Miguel Marouco, nós entrevistámos ontem o Miguel Marouco, a Sara entrevistou ontem o Miguel Marouco, ele atuou aqui no Jazz na Relva.
2: Ontem?
1: No dia
2: Concertão
1: de ontem.
2: Concertão bem divertido.
1: Bem divertido, uma ginga.
2: E ele próprio
1: para dançar,
2: tem toda uma ginga também.
1: Muito divertida.
2: Mas vamos ouvir A Vida de Estrada.
1: Marouco, Vida de Estrada.

0: Muito bem. Olha, acabámos de sair desta conversa com o Noiserve.
1: Esta vida de estrada do Marouco.
0: Agora a vida de estrada do Miguel Marouco. O vídeo já está disponível e a entrevista em rumo.pt e no Instagram da rumo.radio.rumo, tal como todas as outras entrevistas e conteúdos que fomos fazendo. Entretanto, este ano Paredes de Coura tem uma particularidade. Temos cinema no festival e nós temos agora para falar connosco Dario Oliveira, diretor do Porto Postdoc, que conhece muito bem este território de Coura. Ele contou-nos que já desde 1997, é verdade?
2: É verdade.
0: É verdade.
1: Dario, bem-vindo. Estavam uns anos valentes.
2: É o meu festival preferido na Península Ibérica.
1: É mesmo?
0: É mesmo.
2: Sem dúvida, Já tive mais tempo para visitar festivais que agora, mas agora tenho uma nova geração em casa que me obriga a continuar por aqui.
1: Pois, tu estás aí com os teus filhotes.
2: Estou aqui com os meus filhos.
1: E passas o dia no Rio com a Maralha e tal?
2: Passo o dia no Rio, mas já fui apresentar uma sessão e fazer um debate com o realizador.
1: E agora estás aqui numa emissão especial para a Rádio Universitária do Minho.
2: E estou aqui com uma rádio fantástica. O melhor spot do festival para fazer rádio.
1: É, não é?
0: É, eu acho
1: aqui
0: que
1: no
0: é.
1: Meio do caos.
0: Estamos no meio do ambiente. É super real. Tu já tinhas programado aqui cinema, certo? Entre 99 e 2005, é isso?
2: Mais ou menos. Posso-me enganar no ano em que fiz a última vez, mas sim, esta ligação com o festival e com a equipa que o pensou e que continua a dirigir, em que agora se personifica no João Carvalho, já foi um grupo maior, já tinha feito uma proposta e que na altura foi uma oportunidade para os visitantes do festival irem à procura de um lugar fresco. O festival era outro, era diferente, mantém a mesma alma, mas era bastante mais pequeno. A programação era extremamente interessante. Eu lembro-me de ver aqui Tinder Sticks, Sofa Surfer, sei lá, tantas coisas. Nesses primeiros anos, o cinema que nós programamos, na altura eu era um dos responsáveis do Curtas Vila do Conde, e o que propusemos foi mostrar documentários sobre bandas. E era um sucesso, as pessoas esgotavam o Centro Cultural, era um ambiente de pré-festival, de festival, as pessoas estavam neste festival e estavam a ver concertos que tinham acontecido. Lembro de mostrarmos um documentário sobre a turnê dos Radiohead e toda a gente queria ver, porque a maior parte das pessoas que estavam aqui desejavam ver Radiohead e não tinham nunca visto Radiohead ao vivo. Portanto, foi um fenómeno muito, muito curioso de engendrar aqui, procurar aqui um novo público para o documentário.
0: Num festival que é diferente daquele festival, que conhecias.
2: Sim, que é, sem dúvida. Desta vez, aquilo que eu trago ao festival é uma coisa muito diferente. É algo que eu chamo cinema de urgência, é falar daquilo que nos apoquenta a todos, que são as injustiças sociais, políticas, de questões de género, de questões de imigração, de regimes totalitaristas. Isto tudo está bem distribuído ao longo dos 7 filmes que mostramos aqui. Há 2 filmes portugueses, os outros 5 são paragens diferentes e de temas diferentes. O público tem aderido de uma forma muito, muito peculiar. No pré-festival, nos primeiros dias, havia menos gente, necessariamente, mas tem estado umas boas salas de cinema com público internacional.
0: Boa.
2: Não só portugueses, também vão lá à procura das nossas propostas.
1: Sim, falavas há pouco estás a falar da programação, há uma relação quase natural entre estas duas coisas, os músicos que trabalham com cinema, filmes que nascem de universos musicais. Sei que agora a temática deste ano é outra, mas pedia-te para nos falares no que é que vocês procuram ou o que é que podem procurar neste ponto de encontro entre a música e o cinema.
2: Bom, mais que o cinema, a música popular é um lugar de encontro bastante fácil e democrático, como se pode ver pelo público dos concertos e dos festivais de verão, mesmo assim, a 100%, as pessoas estão aqui à procura de bastante mais que entretenimento. Eu não acredito que as pessoas venham aqui só à procura de festa, não. E a consciencialização que os músicos trazem para o palco, para as suas performances, de falarem de questões prementes que incomodam a todos. Lembro do concerto de ontem da Garota Não, que eu vou guardar no coração para sempre, para
0: lindo.
2: Já. O momento certo. Ouvir Rage Against the Machine no meio do concerto da Garota Não Eu não estava à espera.
0: Sem dúvida.
2: Foi muito bom.
0: Ninguém estava à espera.
2: Mas é esse tipo de linguagem que nós tentamos acompanhar, e os filmes deste programa, que chama Come Closer, que em português teria uma tradução perigosa, não é? Portanto, é o aproxega-te.
1: O filme, o Closer, em português ficou perto demais.
2: Exatamente.
1: É o oposto.
2: Há palavras que nós não podemos dizer. O Come Closer é isso. Na sua essência, é uma procura de lugar de interrogação. Eu não acredito que as pessoas não gostem de cinema mais lento ou mais movimentado. Isso não existe. Claro. Isso não existe. Existe entretenimento e cinema. Existem os filmes que nos entretêm, como Jogar Matraquilhos, que acabou. E existem os filmes que na manhã seguinte nós acordamos a pensar no que vimos no dia anterior. E é isso que nós trazemos aqui. Uhum. São filmes que não vão pôr as pessoas em pânico, porque há sempre uma saída para o futuro, mas falar das coisas com seriedade, com honestidade. São 7 filmes, são 7 pontos de vista muito, muito honestos, criativos, e que falam

0: antes de nos dedicarmos a uma outra aproximação ao conhecimento, à arte, uhum. A arte que é fazer, contar histórias com imagens em movimento, cinema documental, e só espero que para o ano possamos estar aqui de novo.
1: Claro. Há uma pergunta inevitável que eu gostava de te fazer, que é: há algum filme que achas que tem a mesma energia de Paredes de Coura? Não necessariamente um filme programado, mas
0: não
1: um
0: este.
1: Filme pode
0: não
1: ser,
0: este.
1: Pode okay. ser, mas pode ser outro também. Um filme que gostes e que identifiques a Paredes de Coura e a tua história com Paredes de Coura.
0: Eu vou dizer uma coisa que parece que tem piada, mas é mesmo o Woodstock.
2: É sério?
0: É impossível fugir a isso.
1: Claro.
0: Porque, mas
1: é
0: há uma história.
1: Português.
0: Há uma história. O Woodstock foi o primeiro documentário que eu vi sobre festivais de cinema. E lembro-me quando fui ao meu primeiro festival de música, que foi Vilar de Mouros em 82, para ver o Zé Conda Bunnyman, apanhei com os U2, que eu não conhecia, confesso. E só quando vim a Coura é que percebi que este festival é que podia crescer e ter esta dinâmica das pessoas amarem o festival pelo lugar também.
1: Sim.
0: Claro que Primavera Sound no Parque da Cidade no Porto também é fantástico, mas não é a mesma coisa.
2: Este
0: não,
2: tem uma...
0: Nós temos que vir aqui, não é? Nós temos que vir aqui, ficar no campismo, arranjar um quartinho, ou
1: ir para
0: fora.
1: Nós temos mesmo a viver para isto, de repente, não é?
0: Isso é uma experiência... que acho que todos os meninos e todas as meninas a partir dos 12 deviam ter, com os pais, sem os pais, esta experiência de se sentirem livres e descobrirem bandas, porque na minha geração havia um espírito terrível que era: não conheço nada disso, não vou, paciência, pronto, não vou comentar.
1: Vamos
0: a Coura, claro. E confiar nas pessoas que escolheram estas bandas e no meio destas dezenas de concertos encontrar dois ou três que as pessoas vão gostar, vão descobrir. Uhum. Como ao momento de ontem, da Garota Não, quer dizer, Rage Against the Machine, quero outra vez.
1: Foi qualquer coisa, não estávamos mesmo à espera.
0: Não estava à espera. Portanto, é o Woodstock. Eu acho que o Woodstock, que é um filme absolutamente de um tempo que não existe mais.
1: Sim.
0: Eu revejo-me nesse filme e naquilo que é o festival ano após ano aqui em Coura. Com as devidas diferenças, claro.
2: Claro.
1: Muito
2: Olha,
1: bem.
2: Dario, para terminar, tu que já andas aqui a palmilhar pelo festival, quem é que estás mais keen para
0: Engagé,
2: ver? Engagé para ver.
1: Ou que já
2: viste, tenhas visto e,
1: garota,
2: meu
1: não.
2: Deus, incrível.
0: Não, a Garota Não ontem.
2: A Garota Não ontem.
0: Não sei. Este festival, se calhar hoje tem o dia mais interessante, sexta-feira. Mas eu vim cá para ver Kurt Weill e os Underworld.
1: Gostaste?
0: Gostei muito.
1: Foi incrível.
0: E hoje não sei, o regresso aos Block Party, não sei. Lá está, é uma incógnita, é preciso estar aqui para ver o que é que vai acontecer. Eu já vi Block Party várias vezes, já nem sei em que festival.
2: Pois, eles têm álbum novo e tudo.
0: Pronto, isto é um renascimento.
1: Os teus filhos aguentam até...
0: À meia-noite.
2: Não está mal.
0: Não, mas há quem tome conta deles. Estamos em grupo.
1: Boa.
0: Estamos em grupo.
1: Dario,
2: muito
1: obrigada,
2: bem, Dario, obrigada
1: por teres vindo à RUM. Dario Oliveira, do Porto Pulse Doc. Continuamos com o cinema, amanhã ainda há a oportunidade de ver mais e, portanto, estão todos convidados.
0: 14 horas
1: Centro amanhã.
0: Cultural.
1: Amanhã, sábado, última sessão deste
0: Exatamente.
1: Paredes de Coura.
2: Passem por lá, caros amigos. Olha, entretanto, sugeria ouvirmos a conversa que tu tiveste com o Salvador Sobral.
1: Estive com o Salvador Sobral e com First Breath After Coma. Falámos no primeiro dia em que eles atuaram no palco principal, num concerto que, diga-se de passagem, belíssimo.
2: Uhum.
1: Portanto, vamos ouvir esta conversa.
2: Durante um eclipse,
1: meu Deus. Isto foi uma experiência que... Eu não tenho palavras.
2: Yeah.
1: Vamos ouvir a conversa.
2: Vamos ouvir.
1: Conversámos antes do concerto. Pois é, hoje estou a conversar com o First Breath After Coma e Salvador Sobral, aqui no Vodafone Paredes de Coura, um encontro que começou com uma residência artística em Pombal e acabou por dar origem a um disco e a uma série de concertos esgotados, e é por aqui que começamos mesmo. Quando regressam à Casa Varela em Pombal, na vossa imaginação, não tinham, e quando lá chegaram, não tinham canções preparadas ou uma ideia antevista, uma ideia definida? Como é que se começa a criar música a partir daqui, sem uma ideia prévia do resultado? E além de terem sido duas semanas juntos, não é? Em que momento é que perceberam que esta convivência podia trazer este espetáculo ao vivo, além do álbum?
3: Olha, creio que surgiu de uma forma muito orgânica o processo criativo e também pela obrigação que existia. Tipo, não há hipótese, não podemos fugir daqui, temos que fazer isto. E eu lembro-me que a primeira que tu mostraste foi justamente a primeira que a gente toca, que é a francesa. Que ele tinha uma música já e eu tinha uma letra em francês que eu já tinha e de repente começou a encaixar. Isso foi uma benesse, porque começar com uma coisa que flui bem é ótimo, depois já a segunda foi impossível, foi difícil, muito difícil. Já vais motivado porque tens uma primeira, lembro-me disso perfeitamente. E então logo aí nessa primeira percebemos que os nossos universos podiam encaixar.
1: Acham que algumas das melhores coisas que saíram depois para o resultado final nasceram de momentos de convívio e de momentos em que não estavam dedicados a pensar, de facto, vamos formar uma música neste minuto e se calhar nos outros tempos livres que e tempo passavam juntos, não é?
4: Sim, eu acho que para a música acontecer e fluir e correr bem é preciso haver alguma empatia e química, alguma coisa entre os músicos. E neste caso, acho que ainda é mais importante do que os momentos em que estávamos a agarrar os instrumentos foram aqueles em que nós estávamos a conversar e a partilhar histórias e a partilhar conversa. Porque são aqueles momentos em que há ali que sintonizamos a mesma onda e ficamos ali na mesma frequência e acabamos por depois pegar nos instrumentos mais tarde um bocadinho mais à vontade e mais próximos, pelo menos emocionalmente mais próximos uns dos outros. Por isso é que esses momentos tentámos trazê-los também para o palco e são essenciais naquelas duas semanas, porque eu acho que se fosse mais racional ou mais quase fabril de é compor e cortássemos esses momentos extra musicais, ficava mais mecânico, se calhar menos natural, não sei.
1: Uma das coisas que vocês falaram que fizeram durante a residência foi ver filmes. Houve algum filme que vos motivou a criação?
3: Eu lembro-me sempre do Flying Over the Cuckoo's Nest, porque foi aí a gente
4: One
3: viu o filme.
4: One Flew Over the Cuckoo's Nest.
3: Ah, ok.
4: One Flew Over the Cuckoo's Nest, yeah.
3: Desculpa. Voando sobre um ninho de cocos, não sei como é que é. Cucos. Foi com esse filme que a gente teve a ideia para a indumentária, como a gente vai vestir. Que é um bocadinho a ideia do hospital psiquiátrico. E foi daí que a gente surgiu, portanto, tu perguntas-me, esse é o filme que mais me assaltou à memória.
1: Uma das coisas interessantes na residência, tanto no espetáculo como no disco, é que parece que não nasceu só para o disco e nasceu também para o espetáculo ao vivo e não é um disco de First Breath After Coma com Salvador Sobral cantar, nem é um disco de Salvador Sobral com First Breath After Coma, quase que criaram uma identidade nova. Vocês tinham isso em mente?
4: Não, nós esperávamos que fosse esse o caso, porque ia ser muito estranho parecer uma espécie de uma adaptação do que First Breath é ao que Salvador é e vice-versa. Tentámos mesmo que fosse uma cena nova e acho que é isso que acontece, porque se as pessoas ouvirem a nossa discografia e aquele disco, percebem claras diferenças e igual para o Salvador. Claro que há músicas que se aproximam e as pessoas veem, olha, está aqui a identidade do Salvador, está aqui a identidade de First Breath, mas em geral acho que as músicas têm mesmo uma identidade própria e era, estás a perguntar se nós fizemos, se foi propositado ou não, não sei, mas ainda bem que assim foi, porque faz muito mais sentido assim.
1: Claro que sim, muito bem. E vamos vê-lo em concerto, certamente hoje no Paredes de Coura. Salvador, queria só fazer uma última pergunta. É a tua estreia em Paredes de Coura, vais atuar 3 vezes. O que é que isto significa para ti, esta atuação?
3: É bastante surreal, mas é um clássico da minha vida, que é nunca ter feito nada e depois fazer as coisas com demasiada intensidade. Sim, é uma coisa... não sei, o João engraçou comigo, o diretor do festival e com os meus projetos diversos. E eu ontem a caminhar por aqui pelo camping, parece-me isto que eu estava nos anos 70 e que era América, Free Vietnam e um oásis assim de liberdade, sabes? Não vi um telemóvel, não vi uma, sei lá, só vi pessoas a ler, a pintar, de repente havia ali imensas pessoas a pintar, achei muito curioso.
1: Sim. Então vamos poder ver Salvador Sobral, mas também hoje, durante o eclipse, diga-se, não é? First Breath After Coma em Salvador Sobral com a residência. Obrigada.
4: Obrigado.

0: go.
1: Ok, go, é uma panda.
0: Ok, go. Olha, foi o Salvador Sobral dos First Bread After Coma. Nós falámos com eles. Eles estiveram a atuar no palco principal no primeiro dia de Vodafone para Discord, num concerto belíssimo, diga-se de passagem.
1: Olha, nem de propósito, agora estamos com os Placa, um trio de Barcelos que... obrigada por estarem aqui. Bem-vindos.
0: Bem-vindos à
1: Room.
0: E bem-vindos à Cor.
1: Vocês que... vieram agora de um concerto, já vamos falar sobre isso.
0: Sim, meu Deus.
1: Direto, nós não ouvimos diretamente.
0: Mas ouvíamos, nós
2: só
0: conseguimos.
2: Só atravessámos o rio.
1: Só atravessaram o rio.
0: Mas nós conseguimos.
1: Mas não
0: ouvir
1: foi a nada. Olha, eles são um trio de Barcelos, então, que junta ritmos africanos, psicodelismo, surf rock e uma série de referências que vêm de todos os lados do mundo. Depois de uma primeira fase marcada pela improvisação, a banda tem já uns quantos temas editados. Temos aqui o Márcio, temos o Jorge Cientista, Luís Masquete. Bem-vindos à emissão da Room.
3: Obrigado.
1: Obrigada por estarem aqui. Obrigado. Afropsicadélico é uma expressão que vocês próprios usam, mas a música que vocês fazem parece estar sempre a querer fugir das etiquetas. Então é difícil catalogar a música que vocês fazem, ou esta etiqueta que vocês arranjaram assenta-vos que nem uma luva?
4: Eu acho que ninguém gosta de ser posto em gavetas, pois... nem de ser usado dessa maneira, mas acho que esse é mesmo o melhor termo para descrever o nosso som.
1: Claro.
4: E nesta era pós-moderna da música, acho que a maneira como se misturam géneros acaba por ser muito importante, porque num panorama onde já quase tudo foi feito, ter esse tipo de rótulo ajuda-nos a seguir o mesmo caminho.
1: Exatamente, e mesmo para nós, imagina, eu se quero falar sobre Placa na rádio,
4: eu
1: tenho que dar a conhecer, vou dar a conhecer. Eu posso fazer uma coisa mais poética, tipo, é uma noite da loucura, uma coisa assim, é um eclipse.
3: Não
1: aquilo.
3: É mentira.
1: Não é mentira, também podemos usar isso, estás a ver? Mas claro que temos tendência a catalogar-vos com este tipo de etiquetas, mas olha que afropsicadélico parece-me muito bem.
4: A mim também. A mim também.
0: Nós estamos a dedicar esta emissão especial e esta nossa jornada em Cora a uma odisseia. Falamos de uma odisseia em Cora. Vocês também na vossa música fazem uma viagem, não é? Passam por Mali, Ghana, pelos Palop, pelo mundo árabe e muito mais. Podíamos continuar por aqui. Se Placa fossem uma viagem, que viagem é que vocês acham que seria?
3: Seria uma Pangeia, acho eu.
1: Que grande Pangeia.
3: Não é que seja propositado, foi só... Eu acho que cada um de nós três, que já está na música há algum tempo, sempre teve esta vontade pessoal de misturar sons tradicionais de várias coordenadas e, se calhar, colocar numa modernidade. Acho que se conseguisse safar, tipo, de cada uma das nossas cabeças, uma faixa MP3 do que o que nós queremos fazer em ser faixas diferentes, mas Placa, acho que a unidade, pronto, da vontade e da maneira de tocar dos três e das referências que nós ouvimos, mas acho que é isso, Pangeia, tudo junto e...
0: Boa. Siga dá para passar frente. Por todo lado assim.
3: Sim, só não dá para ir a nada.
2: Há uma coisa que é importante, resumiste como isto disse, Placa é uma viagem sem mapa. Nós não sabemos...
1: À descoberta.
2: Estamos sempre à descoberta.
1: É.
2: E juntámos, temos os três...
1: Tem sereias e ciclopes lá para o meio?
2: Também tem.
4: Ninfas.
2: E normalmente têm gostado daquilo que nós fazemos.
1: É.
2: Têm batido palmas sempre onde nós passámos, eles estão sempre...
1: Olha, diz-me lá, como é que correu então este concerto?
2: Foi fixe, correu muito bem, por acaso correu muito bem.
1: Ali assim, juntinho do rio, é show.
2: Sim, um cenário muito favorável para tocar.
1: Falavas tu das ninfas? As ninfas de rio?
4: Ah, pois...
2: Estava cheio, estava...
1: Claro.
2: Foi muito agradável, foi um concerto altamente, correu-nos muito bem. O pessoal também reagiu.
1: Claro. Eu acho que é perfeito para este contexto, altura do dia, que agora
0: é um bom
1: começar
0: ambiente.
1: A aquecer para o que vem aí.
0: Sim. E o que vem aí? É precisamente isso que nós queríamos perguntar também, mas em relação à Placa, temos dois singles lançados e editados. O que é que pode vir aí? Esperamos um disco? Podemos esperar um disco? Nós já estamos entusiasmadas para ouvir.
3: Acho que passo a passo podem esperar um terceiro single.
0: Ok, boa.
3: A ser editado brevemente. E claro que sim, nós, apesar de tudo, somos uma banda recente. Como disseste bem, nós começamos numa onda de improviso. Nós começamos a tocar em agosto de 2025 sem ter músicas propriamente feitas. E acho que posso dizer que só em março deste ano é que começamos a ter um set assim mais fixo, que está sempre a ser trabalhado e melhorado. Mas sim, claro, um disco, seja LP ou EP, há de ser o objetivo depois de lançarmos o terceiro single, que já está a ser trabalhado.
1: Sim, vocês já disseram que o público, estou eu aqui a dizer, o que é que vocês já disseram? Que o público teve um papel importante na composição e na definição das músicas. Eu pergunto-vos, então, de que forma é que essa reação do público foi entrando no vosso processo?
2: Um público, em particular o público de Vila Real.
1: Ok, bastante específico.
3: Estamos duas vezes.
1: Aproxima-te mais, ó cientista, aproxima-te mais aí do microfone.
2: O público de Vila Real, que foi o nosso segundo concerto, foi um público que nos inspirou, de alguma forma, não é? As atitudes desse público foram...
1: Ai, conta-nos o que é que aconteceu.
2: Foi o de Vila Real, foi o de Espinho. Acho que isso agora, falando um pouco mais a sério, essa frase vem no contexto de nós termos começado os nossos... Os meus concertos foram praticamente todos de improviso. Havia uma outra ideia que tivemos nos primeiros ensaios e...
3: Um riff ou outro.
2: Exato, um riff, um ritmo, íamos para o concerto improvisar. E também nos fomos apercebendo do que é que resultava melhor, não é? Do que é que chamava mais a atenção. Mas penso que não teve tanta influência. É sempre fixe fazer música e perceber o que é que funciona, o que é que
1: faz o pessoal dançar.
2: É. Sim, mas isso acho que foi mais é uma frase que se adequou mais ao nosso contexto inicial do que mais àquilo que está acontecendo ao presente.
1: Imagina que até tens uma música que sabes que está a funcionar com o público, mas dizes, eu não quero ir por aqui. Não, vamos para outro lado. Não sei que não vou por aí.
2: Outro.
1: Muito bem, muito bem. Olha, de onde é que vem o nome Placa?
0: Para sim, já, ficamos curiosas.
3: Para já, vai ser o Jorge a falar.
1: É o Márcio. Okay. Márcio.
4: Eu tenho de dizer que eu tinha uma proposta muito melhor para o nome da banda.
1: Ei, não digas isso, porque é altamente.
4: Acho que vocês são umas boas júris para dizer se eu tinha razão ou não.
2: Toda a gente acha que o nome do Márcio é muito melhor.
4: A minha proposta era Kalahari Liberation Party.
2: Okay.
4: É muito melhor.
0: É diferente.
1: Opa.
0: É diferente.
1: Sim, olha, é meio que trava-línguas, começa logo por aí.
4: É, mas isso chama logo a atenção.
1: Claro.
0: Mas depois é difícil dizer, tipo, quem é que vais ver?
2: É que não é quem é que vais ver, é em quem é que vais votar.
3: Isso.
0: Liberation.
3: Ok,
0: ok, ok.
2: Mas placa, como é que surgiu o nome? Isto é uma história engraçada, nós andávamos à procura. Não andávamos. Estávamos mais ou menos à procura do nome, não estávamos no
3: ativamente.
4: Depois de rejeitar a minha ideia,
1: okay.
2: Essa ideia já
1: foi logo votada ao início.
2: Nós não rejeitámos, mas estávamos à espera que
1: seja melhor. Com certeza.
2: E eu tinha estado em Cabo Verde.
1: Ah, que bom.
2: E houve lá um guia, um João, que foi um gajo que eu conheci lá em Cabo Verde. Pá, ele guiou-me lá pelo vulcão acima. E durante o caminho, na conversa, ele disse-me que jogava bola também, estávamos a falar de futebol. E aí ele até me disse, olha, hoje vou ter um jogo na Placa. E eu, Placa? Ele, a Placa só é um campo de futebol 5. E eu, olha, altamente. E eu, pronto, fiquei com essa ideia na cabeça, não lhes contei logo. E o que é que acontece? Passado para aí 4 meses, aliás, ele tinha-me dito isso em abril, a banda nem existia em abril.
3: Sim,
2: a banda
3: começou
2: a ensaiar em julho. E isto em julho, houve um torneio organizado pela Praça da Alegria no Porto. O Carlos foi convidado e o Luís, eu liguei para o Luís e disse, oh, Luís, queres participar? Estás convocado. E ele, siga, assino já. E confirmou a sua presença. E na sexta-feira, portanto, o torneio foi sábado de manhã, na sexta-feira à noite, como um bom manager, houve contacto com os jogadores e o Luís enviou uma foto a comer uma saladinha, a dizer, pá, estou pronto, estou aqui a preparar para amanhã.
0: Claro.
2: Isto, pronto. Às 8 da manhã, quando acordei, começava às 9, contacto com o Luís e o Luís manda uma mensagem onde, assim por alto, diz, infelizmente não consigo ir. E o que é que eu faço? Apareço à porta da casa dele e digo, Luís, felizmente vens comigo. Fomos os dois. Estávamos lá no torneio, no aquecimento, a receber, tipo, as táticas, sem falar, não era? Era uma cena meio esotérica, estávamos a sentir. E eu lembrei-me de virem para o Luís e disse assim, Luís, estás um nome que conhece a visto? Estávamos a andar lá no campo de futebol. Disse assim, olha, estive cá a ver, para o Blau Man, João que me disse que isto chama-se uma placa. E ele assim...
3: Sim, um canto de fogo.
2: Luz assim, placa, por mim fechou.
1: E ficou assim, tal.
3: Porque faz sentido, tipo, tens dupla vogal, tipo, podes pronunciar em qualquer idioma, tipo, ao ter a palavra semântica à tua frente.
2: Portanto, os requisitos. Só pegámos na lista, nós, olha, compramos os requisitos todos, nós.
3: Yeah.
0: Fez o cheque.
2: Ligámos ao Márcio, não é? Porque já sabemos que o Márcio ainda estava na cena do Kalahari.
0: Dizer para quem nos está a ouvir...
1: Como é que foi a tua reação ao veto deles?
0: Que tu tens a t-shirt de... Que estás com a t-shirt...
5: Do Praça da Alegria.
0: Porque quem nos está a ouvir não está a ver, mas... Grande t-shirt.
4: Mas em relação à tua pergunta, o nosso acordo foi eu dar o nome às músicas das primeiras 12 músicas.
1: Ah,
4: ou
1: e
4: seja,
1: e assim
4: se vocês gostarem dos nomes das músicas, já sabem quem é o autor.
3: Uma vista é o sol.
0: Não, as outras vão
4: eles escolheram o nome da banda, escolho os nomes das músicas.
1: Pronto, okay. Então, mas foste tu que escolheste o nome destes dois singles.
4: Destes dois incríveis singles.
1: Destes dois incríveis singles.
0: Já tens nomes para outros.
2: É
4: já.
0: Para outras canções?
4: Não, Xiró teve influência da tua família, ok?
2: A minha avó era uma expressão que a minha avó usava, a minha avó materna, Teresa, que era uma pessoa incrível, e nós quando íamos visitá-la, ela. Quando nos estávamos a despedir, saímos do portão fora e ela vinha sempre e dizia sempre assim, Xiró!
0: Que bom! Boa história!
2: Odeio foi aqui o Marcinho.
4: Odeio foi a homenagem ao Evo Taylor, na verdade.
1: Okay.
4: Lançámos semanas depois dele falecer, então achámos o momento perfeito para fazer.
0: Queres dizer um nome de uma música que já tenhas aí pensada para lhes apresentar, para lhes propor?
4: Eles já sabem, Nezu Nezu.
0: Nezu Nezu? De onde é que surgiu esse?
4: Surgiu de um livro japonês.
0: Ok. Vamos ficar à espera. Vai ser uma música também com influências do Japão?
4: Vai ser uma música com uma escala japonesa.
0: Ok.
4: Por isso, há toda uma ligação.
0: Já estamos a saber aqui segredos.
2: Essa música é denominada Etiópia-Japão.
4: Etiópia-Japão.
1: Yeah. Etiópia-Japão. Okay. Okay. Vai uma odisseia para aí.
0: Isso é uma odisseia.
1: É mesmo.
2: É só imaginar o caminho entre Etiópia e o Japão e perceber que realmente
1: porque imagina, vocês todos já tiveram muitos outros projetos de música, ou seja, vocês não são novatos nisto da...
4: Eu sou.
1: Tu és?
4: Eu sou.
1: Ok, mas vocês
4: é o meu
1: dois...
4: primeiro projeto,
0: por isso é que estás a dar sim. Tudo nos nomes, estás?
1: Claro.
4: Claro.
1: É essencial.
2: Eu na guitarra ainda tenho que dar mais um bocadinho,
0: mas nos nomes...
1: Não, mas há coisas que... Ai, boca. Pronto, para barulho.
0: Juro.
1: Não, mas de facto, ou seja, vocês... Já têm alguma experiência de outras bandas, bastantes bandas, bastante experiência, mas nesta vocês é toda uma nova viagem, novas experiências, novas vivências, novas dificuldades, novas conquistas.
3: A nível de sonoridade, sim, acho que placa nada tem a ver com aquilo concretamente mais eu e o cientista fizemos no passado.
1: Exatamente.
3: Sim, mas também acho que não é assim tão diferente. Acho que o panorama português também, principalmente nos últimos 10 anos, e peço desculpa ao regionalismo, especialmente as bandas que crescem aqui do Norte, têm muita influência daquilo que se vê a fazer lá fora e em vez de tentar copiar, tentam só fazer a sua fórmula. Por isso, obviamente o cientista tendo tocado no Sensible Soccer e tendo formado o Xoxo Dodô, eu com Kilimanjaro, mas não acho que nenhuma destas bandas fossem só uma cena.
1: Claro.
3: Acho que também já na altura absorviam muito de fora, obviamente não tanto como em placa, porque de facto ir de Etiópia ao Japão não dá para ir de nada, mas dá para ir com uma guitarra e com baixo e com a percussão em bateria.
2: Deixa-me só complementar, porque essa pergunta leva-nos à história de placa, como é que isto apareceu. Eu sempre quis ter um trio numa onda, eu gosto muito, sempre gostei muito de música africana, sempre estive na vibe da música africana, e um dia que eu encontrei aqui o nosso Marcinho, à Canelinho, em Esposende, a dar grande festival, com uma guitarra. E deu um concerto fantástico. Foi o primeiro concerto da vida dele.
1: Uau!
2: Um concerto foi fantástico. Eu fiquei apaixonado.
1: Entrada a pé juntos.
4: Também. No Nice, não esquecer.
1: No Nice! Boa!
4: Nice,
1: fazendo.
2: Zé Ferreira Terrinhas, grande abraço. E o que é que acontece? Eu vi este gajo a tocar uma sonoridade que me interessava mesmo muito. Então foi, ao fim do concerto, falámos um pouco e foi tipo: olha, pá, adorei a tua cena, bora se calhar aí pensar numa situação. Isto ficou um bocadinho em águas de bacalhau. Acho que ensaiámos uma vez, não foi? Tipo.
3: Sim, supostamente chamaram
2: uma vez. Foi em 2024. E depois deixámos que aquilo, não havia disponibilidade, E entretanto voltámos a falar em 2025 e começámos e combinámos uns ensaios. E foi em maio até, acho que foi em maio. Combinámos uns ensaios. E nesses ensaiámos para aí duas ou três vezes e chegámos à conclusão que era fixe ter um baixista, não é? Que era fixe ter um baixo. E o que é que acontece? Um dia qualquer, eu já andava com uma ideia, andava a pensar em baixistas e tal, e tinha-me lembrado de alguém. E um dia qualquer, o Márcio está no Porto e envia-me um vídeo e diz assim, e eu lembro perfeitamente que eu nessa semana, eu no próximo ensaio ele dizia, pá, tem aqui a pessoa certa, e ele envia-me um vídeo do Luís a tocar baixo, e eu respondi assim,
1: eu, tá
2: é
1: feito.
2: Mesmo essa pessoa, era mesmo essa
1: Let's
2: pessoa que eu ia sugerir, portanto foi ali uma
1: ali um encontro,
3: uma sinergia, sim.
2: Chegou-se ali uma...
4: E não esquecer que eu pergunto-te se tu conheces este gajo e tu dizes, claro, ele é de Barcelos. Só confirmou a minha suspeição que toda a gente da música é de Barcelos.
1: E que a gente já vão os tempos, já vão os tempos.
3: Sim, infelizmente já agora, aquilo que eu acho como vítima de Barcelos, como considero, acho pena que as bandas mais recentes de Barcelos, desde Xoxó Dodô, Criatura Dança ou Placa, tenham a ver da geração que é da nossa, ou seja, não de tantos miúdos a fazer bandas novas naquilo que me fez aproximar da música, que foi mesmo a cena de Barcelos. Então os projetos mais recentes é de malta que já estava na cena. Pá, e era fixe, não sei se os putos de Barcelos ouvem a rádio, nem sei se...
0: Mais
2: pelo, malta de Barcelos
3: e é isso, putos,
2: os 13 e os 18
0: toquem
2: anos
0: aí.
3: É isso, boa, façam bandas, tenham um bom historial e um bom contexto para fazer.
0: Por isso temos
1: muito
0: aqui
1: bem.
0: Placa connosco. Olha, obrigada por terem
1: obrigada, vindo. Obrigada, Márcio, cientista, masquete, Placa, obrigada pela conversa, continua a fazer muita obrigado. Música para nós.
3: Grátis.
1: Para nós viajarmos, dançarmos por aí fora.
0: É isso.
1: Carolina.
0: Vamos então à música. Olha, uma banda que também passa assim com uma viagem por várias zonas do país e principalmente do país, do mundo, e que tocou ontem também e foi uma viagem, foram os Hermanos Gutiérrez.
1: Bora.
0: Portanto, vamos ouvir Sonido Cósmico, a música que continua aqui na Rádio Universitária de Minho. 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Vamos ouvir então Hermanos Gutiérrez, belíssimo este concerto de ontem. Esta chama-se Sonido Cósmico.

0: Cá estamos de volta. Lindo concerto ontem de Hermanos Gutiérrez. Foi mesmo paisagístico. Olha, era o que eu precisava, sabes?
1: Eu também.
0: Porque eu estava. Nós andamos de um.
1: Quando os Hermanos Gutiérrez apareceram no palco, eu só sentei e foi mesmo. Vamos ver este concerto até o fim.
0: Calma, vamos nos dar a este momento.
1: Foi lindo de morrer. E esta música que ouvimos chama-se Sonido Cósmico e é linda também.
0: Olha, entretanto, já aqui temos dois lindos. Bem-vindos.
2: Olá. Olá.
0: Agarramos aqui duas pessoas que estavam aqui no Praça de Alimentação, aqui no Campismo. Vocês estão aqui acampados. Com quem é que eu estou a falar?
1: Exato. Primeiro, apresentem-se. Ah, de dizer só que nós recolhemos aqui, nós não vos conhecemos. Vocês também não nos conhecem em princípio.
0: Olá, eu sou a Sara,
1: eu sou
0: Carolina.
1: A Rita. Nós recolhemos aqui pessoal porque queremos saber Joana também. Queremos saber um bocadinho da experiência do pessoal aqui no festival. Como é que se chamam?
2: Então, meu nome é João Leal.
1: Boa.
2: E eu estou aqui. Olá, tudo bem?
1: Tudo
2: muito
1: bem.
2: Obrigado por deixar participar aqui na entrevista de vocês.
0: Incrível.
2: É primeira vez que eu estou aqui no Paredes.
0: É?
2: E vim assim com uma expectativa nenhuma, na verdade. E como é óbvio, tá me superando a expectativa, que era super baixa. E tô a gostar muito de todos os concertos. É, não, só conheço uma ou duas bandas que vão tocar e já conheci um monte de outras. Adicionei várias músicas aí no meu Spotify.
1: Boa. Então vais ficar com estas bandas já em memória? Já tens algumas que gostaste e que vais ouvir mais vezes?
2: Com certeza. Vê. A que eu mais gostei até agora foi, se não me engano, o Wet Leg.
0: Ai, Wet Leg, Deus, que foi concertão.
2: Foi ainda concerto.
1: Que concerto, diga-se de passagem. Olha, e tu?
3: Eu me chamo Rodrigo.
0: Olá, Rodrigo, bem-vindo.
3: O microfone mais
0: assim está bem melhor.
1: Exatamente.
0: Oh, Rodrigo, então, também é a tua primeira vez cá?
3: Não, já estou no terceiro ano consecutivo.
0: Ah, então já lhe tinhas dado assim um lamiré do que é?
3: Eu que trouxe o Johnny Bravo, eu que trouxe ele.
1: Johnny Bravo.
2: É meu apelido.
0: Jura?
3: É o Cunha.
0: Como o cartoon?
2: É, que nem o cartoon. Mas eu não tenho nada a ver.
0: Pois não.
1: Por quê? De onde é que surgiu?
3: É porque ele é o João e ele não é bravo.
1: Ok.
0: Ah, ok.
3: Então, como ele é o oposto de bravo, a gente insiste no que não é, né? Ao invés de insistir no que é. Então ficou Johnny Bravo.
1: Vocês estão...
0: Ia te perguntar, como é que tu vendeste este festival ao Johnny Bravo? O que é que lhe contaste?
1: Bravo.
0: Como é que era?
3: Eu disse que é muito fixe.
0: Muito fixe?
3: Disse que acampar com os amigos é uma coisa incrível.
0: Tá.
3: E que ia ser muito importante para ele, porque ele é um pouco germofóbico.
2: Yeah.
0: Ui!
1: Tenso!
2: Eu, desde o Covid, sempre peguei essa coisa... Ai, desculpa. Peguei essa coisa da germofobia, né? Toda hora eu ficava lavando a mão, tal, e germes, mas agora eu tenho
0: deixado isso
2: para trás.
3: Mas ele está muito melhor já.
1: Okay. Ele também não teve opção, não é? Ele teve de melhorar nestes dias. Não dá para não melhorar.
2: Realmente.
1: E então estão a acampar cá. E estão desde que dia?
3: Desde o dia 9, ele está desde o dia 12.
2: Eu cheguei aqui dia 12.
1: Ok, foi no primeiro dia do festival então.
0: Tu estás desde no Sábado à Vila.
3: Sim.
0: E que tal? Curtiste?
3: Eu acho que eu até gosto mais do Saba Vila do que do festival em si.
0: Conta por quê?
3: Porque é uma coisa mais cozy, assim, mais vazio. O Rio tá bem mais vazio.
1: Sim,
3: aqui no festival agora é difícil, né? É muito difícil porque muitas pessoas e tal, mas é difícil estar assim em contato com a natureza, né?
0: Mas sim, a ti já não te faz confusão os germes?
3: Já não.
2: Nunca fez.
0: Nunca fez.
1: Tranquilo.
3: Mas tipo assim, eu acho que quando... Eu venho pra estar com meus amigos, né? Eu raramente conheço alguma banda que tá a tocar aqui no festival.
0: Ah, vez assim a cega.
3: Sim, mas eu adoro os gêneros que estão a dar sempre. Eu adoro o techno, adoro o rock. Eu também tenho uma conexão muito profunda com a música, adoro tocar instrumentos todos.
0: Nice. O que tu tocas?
3: Eu toco guitarra, já toquei bateria há alguns anos, toco flauta daquela da escola, aprendi bem.
0: Ah, claro,
3: aquela.
0: Flauta Vizel, altamente.
3: Yeah, eu sou muito bom nessa flauta.
1: Qualquer dia estás aqui a tocar no Jazz na Relva.
0: Isso é que
1: é.
2: Olha,
1: né? Olha.
0: Fazemos aqui um comeback aqui para a Rádio Universitária Domingo, depois do primeiro concerto.
1: Daqui a uns tempos nós estamos aqui a fazer emissão e estás tu aqui como artista, a dizer, tocaste aqui. O Johnny Bravo, tocas alguma coisa?
2: Eu toco, por causa dele, por acaso, comecei a aprender violão.
1: Então podem tocar juntos ainda por cima.
2: Mas eu não tô nesse nível ainda de...
1: Mas vais até lá também,
3: né? Nós chega.
2: Dá pra dar uma improvisada, sim.
1: Tem que fazer uma banda.
2: Pois.
3: É o nosso sonho, com mais uns amigos, a gente fazer uma banda.
1: Let's go.
2: Estamos à procura de um vocalista. Que mais? Um baixista?
1: Fica
0: olha, podem fazer um apelo agora na rádio.
2: Ah, pois.
0: Malta, quem está a ouvir, esta malta boa está à procura de um vocalista.
2: Você vai ser bateria, né?
3: Mano, não sei, mano.
1: Ele toca tudo mesmo.
2: Não, o que tiver de instrumento e pessoas que sabem, são talentosas, podem vir para a nossa banda.
1: Boa, ok, está aberto toda a gente.
2: Talvez até uma orquestra, sim, podemos
0: pensar. Imagina, é, tipo, temos que combinar, tipo, às três no farol, tipo, no último dia...
1: Vocês têm de mandar para aquela página do Vito no
0: Vitney Cora.
3: Sim.
1: Estamos à procura, encontrem-se todos, pessoas que toquem instrumentos e queiram formar uma banda, encontrem-se
3: todos
1: aqui.
3: Os músicos do Paredes, tipo...
1: Junta-se tudo,
3: 100,
0: bomba.
3: Uma 100 gem. Pessoas.
1: Yeah.
0: Olha. E olha isso, olha. Imagina se isso ia para a frente.
1: Se isso acontecer, tu, a seguir a isto tens acabar, passar tu vais ficar com o nosso número, para quando isto acabar, para quando fizeres essa gem, nos ligares e dizer, venham cá gravar isto.
3: Sim, sim, sim.
1: Pronto, vai ficar marcado.
3: Tem que ser documentado.
1: É isso, tem que ser documentado. Olhem, obrigada.
2: Obrigado, eu.
0: Malta, obrigada por este bocadinho.
1: Voltem às vossas refeições. Estavam a almoçar?
2: Não.
1: Ainda? Não, já estavam só...
2: Já estava só fazer um tempinho aí para chegar depois dos concertos ali.
1: Boa.
2: Mais descansado. Na nice. Sombrinha aqui, que está um calor.
0: Vocês costumam passar mais assim pelo rio e depois é que vão para no final do, assim, do dia, à noite?
2: Exato.
0: É que vão para...
2: Yeah. A gente normalmente perde, não sei, acho que os concertos começam bem cedo, né?
0: Mas são por volta das... 4h30, 5h.
2: A gente começa a movimentar para lá mais ou menos pelas 10h, 10h30.
1: Johnny, só para ti, tu disseste que tinhas gostado do Etleg, não foi?
2: Sim.
0: Então, olha,
1: só para
0: ouvir.
1: Ti, vamos ouvir Catch This Fist, é uma das músicas do Etleg que elas tocaram também no concerto magnífico que deram. Vamos ouvir.
3: Então, fixe.
1: Obrigada.

0: fofinhos. Adorei, adorei esta dupla. Olha, ó Carolina, estava aqui a ouvir as Wet Leg e pensei, vamos formar uma banda. Tu cantas, eu canto, eu toco guitarra, piano, sim, tudo o que me aparecer pela frente.
1: Eu canto e danço.
0: Cantas e danças, meu. Canto vamos fazer um espetáculo de variedades. Propor ao João Carvalho um espetáculo de variedades,
1: João
0: abrir
1: Carvalho,
0: o palco principal.
1: Se estás a ouvir, para a semana. Para a semana.
0: Para a semana. Um bocado
1: para o ano, estamos aqui no Jazz na Relva, num concerto de variedades.
0: É, começamos no Jazz na Relva, depois terminamos a fechar o último.
1: Uma performance multiartística.
0: Multiartística, está. Está combinadíssimo.
1: Olha,
0: eu estava há pouco, no início da emissão, estávamos a falar dos concertos que mais nos tocaram. Eu falei-te da Aldous Harding. Fala-me tudo um que te tenha batido também, até agora.
1: Olha, Sara, eu nem sei por onde começar. Já fui dizendo aqui algumas das músicas que nós também passámos. O Wet Leg gostei muito, Hermanos Gutiérrez gostei muito. Vamos à música portuguesa também. Salvador Sobral, Capitão Fausto, sempre perfeitos, incríveis, nunca erraram. Olha,

0: 4 da manhã. E então, arranjei agora, porque nós estamos aqui num espaço que é, tem muitas barraquinhas, mercado e comes aqui à volta de umas mesas corridas. Aproveito para dizer que estamos cá até às 6, 97.5 rumo.pt. Passem por cá e falem-nos dos vossos projetos magníficos. E não é que compro aqui estes oculões aqui neste lugar que se chama UR?
1: A senhora do UR, quase pedi bicado, dar-me uma palavrinha.
0: Queres?
1: Onde
0: queres que eu vá
1: aí?
0: Buscá-la?
1: Vai lá buscá-la.
0: Peraí.
1: A Sara foi
0: Mas
1: buscar.
0: Olha que daqui a nada vim.
1: Sim. Olha, nós daqui a pouco temos uma entrevista por causa do facto de Paredes de Cora, para além deste ano ter cinema, também tem livros, tem literatura, meu Deus, lindo, perfeito. E nós daqui a pouco vamos falar com ela. Mas entretanto, a Sara foi ali à UR porque nós estamos aqui na Praça da Alimentação e que também tem um mercadinho. E um dos mercadinhos é a senhora do UR que vendeu uns óculos de sol à Sara e que... são magníficos, a Sara está cheia de estilo. Porque ontem tivemos Underworld e que, diga-se de passagem, que concerto, que meu Deus do céu. Eu só vos digo que eu estava a ver o concerto
0: já
1: de Underworld.
0: Já cá estou e temos aqui a...
1: E de repente a Sara desce por ali abaixo e fomos ver Underworld com grande entusiasmo e por isso a Sara ficou sem óculos.
0: Eu fiquei sem óculos, mas tu arranjaste-me uns óculos.
1: Ela comprou aqui uns óculos.
2: Foi.
1: Como é que se chama?
2: Senra.
1: Como é que veio aqui parar ao Paredes de Cor? Fala-nos um bocadinho daqui do seu cantinho neste mercado.
2: Ora, este é o 11º ano da UR.
1: Meu
2: aqui
1: Deus.
2: Em Cora.
0: Eu chamei-lhe UR.
1: UR.
0: Mas...
2: chamem-lhe como quiserem.
0: Desde
2: que saibam o que é.
0: Vai buscar.
2: Não, é o 11º ano.
1: Sim. Então já é uma jornada longa. É. E como é que está a correr? Como é que tem sido estes anos de Paredes de Cora?
2: Giro.
1: Tem sido giro?
2: Giro.
1: Tem vendido bem?
2: Sim. Tem compensado, tem valido a pena, tem-se feito amigos.
1: Tipo, é isso.
2: O mercado agora é uma família grande.
1: O ambiente também é tranquilinho, é fixe, não é?
2: E a nossa função também é ensinar aos outros, às novas gerações, como é que se portam em Cora. Tipo, as joias estão no lago, podem usar, pousem no sítio e tomem conta das coisas.
0: E tem corrido tudo de modo.
2: Sim.
0: Tudo
2: sim.
0: Bem.
2: Sim.
1: Isto já é família, quase. Para de escolher é família.
2: É.
1: Vai passando de uns para os outros, geração em geração. E dá para aproveitar mesmo, tendo aqui a barriguinha, dá para aproveitar algum concerto?
2: Dá depois da meia-noite.
1: É isso.
0: Ah, tu estás, a barriguinha está aberta até meia-noite?
2: Das 10 à meia-noite, todos os dias.
1: Ui. Meu Deus, que viagem.
2: Depois fechamos, vamos a correr lá acima, vemos um concerto ou outro e vamos dormir que um dia assim.
0: Também
2: 10 da manhã.
0: Tem sido uma bela odisseia estes dias para ti.
1: Não dormem muito.
2: Tranquilo.
1: Não, dormimos, sim. Mas dormem onde? Onde é que estão
2: eu
1: cá?
2: Eu tenho carrinha.
1: Ai, que bom!
2: Mas as meninas estão comigo a fazer as tatuagens de Ana e as Tooth Gems estão em tendas.
1: Estão a acampar.
2: Mas já são assim, já é, sempre foi assim.
1: Tranquilo, está-se pronto para o melhor de Cora, não é?
2: Sim.
1: E vem sendo uma jornada sempre este Paredes de Cora. O que é que podemos encontrar então? Estou aqui a fazer tatuagens e eu neste momento estou a ver...
2: Tatuagens de Ana, este ano trouxemos as Tooth Gems,
1: okay.
2: São aqueles brilhantes que se colam nos dentes. Biquinis há sempre. Óculos de sol há sempre.
0: Há muitos. Olha, tem muita maralha dentro da tua loja, agora que eu estou a ver.
2: Pois é. E depois trazemos uma parte de peças vintage, tipo casacos e malhas e camisas.
1: Ok.
2: Mas,
1: e vou ter que passar lá.
2: Os biquínis são feitos por mim, peças de roupa são feitas por mim.
0: Feitos por ti, incrível.
1: E são muitos, ainda dá um...
2: Sim.
1: Um trabalhinho, ainda trabalhinho.
2: O part-time de inverno.
1: Olha, e para...
0: depois, para colher no verão.
1: E para terminarmos, então destes concertos, se já viram algum, qual é que... houve algum que gostaste?
2: Eu ainda não vi nenhum.
1: Ainda não deu.
0: Vai ser no sábado, pá.
2: Não,
0: no
2: hoje
0: sábado
2: vou,
0: vais
2: hoje
0: te vingar.
2: Vou. Hoje e amanhã vou.
0: Ah, queres ver alguma cena em particular?
2: Não. Cora é aquele festival que as pessoas compram o bilhete sem saber o cartaz.
0: Yeah.
1: Sim.
2: Essa é a magia.
1: Verdade. É mesmo.
2: Qual é o concerto que vais ver? Não sei.
1: Descobrir.
0: O que acontecer?
2: E aquilo que for vai ser bom, de certeza.
0: Olha, nice. Obrigadíssima.
1: Obrigada.
0: Por esta conversa.
1: Obrigada
0: a
1: eu.
0: E até breve. Vemo-nos por aí. Passem por cá.
1: Eu já vou passar ali na loja, na UR. Até já.
0: UR.
1: Já vou passar na UR daqui a pouco.
0: Entretanto.
1: Porque, de facto, tem coisas lindíssimas.
0: Já temos aqui a Carla Amaral. Carla. Fazemos
1: Carla,
0: aqui um passar de testemunho.
1: Isto porque a UC trouxe até Paredes de Cora uma livraria muito particular.
0: É, os festivaleiros podem requisitar livros gratuitamente.
1: Ou trocar,
0: não é
1: também
0: verdade?
1: Aqueles que já leram, aproveitar descontos para levar uma nova história para casa. E por isso temos aqui a Carla Amaral, representante da UC, no festival. Carla, bem-vinda.
3: Olá, obrigada.
1: E bem-vinda à Paredes de Cora.
3: Muito obrigada.
1: Primeiro perguntar, como é que surgiu esta ideia de trazer a leitura para dentro do festival?
0: É assim,

0: O que é que teres a ideia? Eu estou cá a representar a UQ, uhum. Ok? Não sei como é que foi, surgiu, mas surgiu e foi muito bem. Uma ideia ótima. Boa. Acho que as pessoas que estão aqui no Paredes estão a gostar imenso, estão a aderir imenso. Tem sido um sucesso. A UQ, Porto Editora, acho que está a gostar imenso.
1: Olha, então explica-nos bem como é que funciona isto tudo. Portanto, uma pessoa chega ao vosso espaço, pode requisitar um livro,
0: sim,
1: gratuitamente, pode trocar um livro que traga de casa.
0: Traz um livro, chega, troca por algum que esteja disposto no nosso stand. Portanto, mesmo que não tenha nada para trocar, pode levar e depois devolver. Tem sido uma aderência grande e realmente devolvem.
1: Ok. Tem passado então por cá muita gente.
0: Sim, muita mesmo.
1: Muito.
0: Eu acho que tem sido um sucesso. Ontem falei com o doutor que é o representante da UQ e que está sempre em contacto comigo, e ele está super satisfeito, pronto, com toda esta aderência ao stand da UQ, às vendas, que estamos com as vendas também num modo muito positivo.
2: Há aqui esta coisa curiosa de juntar um festival de música, um festival onde as pessoas vêm principalmente para ouvir música, mas aqui escolhem também passar uma parte do seu tempo a ler, principalmente nesta zona do Rio, de manhã, certamente. O que é que acham que as pessoas procuram neste momento?
0: Olha, os livros que se procuraram mais foi realmente pronto, uma literatura como o Mordocu, o Conde Monte Cristo. A literatura que tenho escolhido realmente é muito diversificada. E um pouco também, às vezes, que eu achei que não é os tops de venda atuais, no caso da UQ Online. Há uma diversidade grande de escolha de todos eles. Dentre mais velhos, mais novos, a aderência tem sido para todas as idades e todos eles, mas eu acho que o top de vendas aqui no Paredes foi mesmo o Mordocu. Acho que
2: sério?
0: Toda a gente, aliás, eu recebi reposição.
1: Ah, foi preciso reposição.
0: Sim,
2: meu Deus.
0: Porque acho que foi assim aquela coisa. Sou leiga no assunto porque nunca li, não posso dar opinião, não li.
2: Também ainda não li.
0: Mas pronto, aquilo é inspirado no Sudoku e depois tem ali umas coisas no meio que eles têm que descobrir, penso eu. Não queria estar a entrar na especificação e estar a errar.
2: Ok.
1: Olha, Carla, uma opinião tua. Achas que existe, com certeza, mas achas que existe alguma coisa em comum entre a experiência de ouvir uma música ao vivo e a de ler um livro? De que forma é que estas duas atividades é que se complementam?
0: Sim, na minha opinião pessoal, eu e vou dar lá a minha pessoal, eu normalmente às vezes, na maior parte das vezes, quando leio um livro, estou a ouvir música.
1: Ah, bom.
0: E identifico o livro um pouco com aquela música que li. Os outros, eu não sei se será mesmo assim,
2: claro.
0: Mas eu acho que tem tudo a ver o estar num espaço deste aberto com a natureza e a pessoa poder ler. A experiência que temos ali, houve pessoas que não quiseram ficar com o livro, depois devolveram e depois vão buscar novamente para ler o resto, para não. Pronto, eu acho que esta parte de eles terem uma livraria aberta foi muito positiva, porque as pessoas às vezes até livros que não pensam em comprar porque também não sabem se vão gostar, pois, ali tiveram têm a possibilidade de começar a ler e se não gostarem devolvem.
1: Pois.
0: Vai um pouco por aí.
2: Sim.
0: Foi interessantíssimo porque eu vi pessoas que compraram livros até de valores inferiores a trocarem com o livro que estava na prateleira para levarem.
2: Okay.
0: Da Biblioteca Livre. E isto eu acho que é super saudável.
2: Pois é.
0: E é muito giro. E pronto, eu a contei à parte da Porta Editora, a UQ, e o doutor achou interessante e realmente, pronto, será, penso eu, não sou propriamente a pessoa a dizer isso, que vai ser para repetir.
2: Boa.
0: É uma experiência muito agradável.
2: Carla, para terminarmos, de uma opinião pessoal, Não sei se já conhecias o Paredes de Coura.
0: Não, de todo.
1: Primeira vez?
2: Primeira vez.
0: Primeira vez.
2: Meu Deus.
0: É assim uma coisa.
2: Dá tempo de aproveitar também um bocadinho do festival?
0: Não posso dizer isso, que não dá. Não dá. Não mas, dá. Lamento, mas não dá.
2: Dá aqui no...
1: Sim, mas tens aqui, estás mesmo ali à beira do Jardim. Sim, sim. Conta-nos onde é que está o vosso stand.
0: O stand está ao pé do rio, uhum. numa pontezinha. Com um espaço grande de relva, uhum. Tem o stand também da Superboc, que não provei porque não bebo de todo, porque estou a trabalhar.
1: Mas com certeza claro, tem muita afluência.
0: Muita mesmo. O pessoal que está super respeitador, na sua, como se costuma dizer. E pronto, e toda esta alegria que as pessoas mostram de estar e interagem umas com as outras é super agradável. Não tinha ideia de ser, para já, até estas pessoas todas. Isto é o mundo. Eu acho que a maior parte das pessoas nem se apercebem do volume de pessoas que isto transporta aqui. E eu acho que é tudo, e tudo muito agradável, tudo as pessoas educadas. Ainda há pouco vinha a comentar com um colega meu que nós vimos pelo caminho, as pessoas dizem bom dia sem nos conhecerem de lado nenhum. Isto é agradável, isto
2: uma comunidade.
0: É simpático, é uhum. saudável.
2: Que bom.
0: Hoje em dia o mundo não está assim tão dado no dia a dia, não são uhum. tão ali, tão carinhosos para aí.
1: Mas este, claro. Este festival é mesmo especial. Carla, finalizando agora, olha, até trazes-nos um livro.
0: Eu pedi emprestado à Livraria Aberta, porque acho que é top de vendas de verão. Uhum. E estava na Livraria Aberta, porque na nossa livraria, portanto, que estava, houve alguém que trocou.
2: Okay.
0: E eu pensei assim, olha, vou começar a ler.
1: E qual é ele? Diz-nos.
0: Afonso Noite Luar, e o título é O Contrato de Mariano.
2: Muito uhum. bem, e é o livro que vai acompanhar o resto deste festival?
0: Sim, sim, eu até trouxe comigo para, pronto.
2: Muito bem.
0: Se tivesse que estar à espera de ler um bocadinho.
1: Ah, olha, vês? Mais um momento de leitura.
2: Sim, sim, sim. Só para ler aqui no Paredes de Coura. Carla, muito obrigada por
1: obrigada
2: teres
1: também.
2: Falado.
1: Obrigada. Estão todos convidados a passar ali pelo stand da UQ. Entretanto, Carolina, proponho escutarmos aqui, vamos andar à solta. Vamos andar à solta, que é o que estamos a precisar agora.
2: Pois é que nós queremos andar à
1: andar
2: solta.
1: Andar a soltinhas.
2: E este festival é muito sobre andar à solta.
1: Olha aí.
2: E sobre o Capitão Fausto. Nós também entrevistámos o Capitão Fausto.
1: Pois entrevistamos, mas agora vamos ouvir a música.
2: Mas agora vamos ouvi-los. Esta chama-se Andar à Solta, do último disco, Subida Infinita. Meu
1: Bora.
2: Deus, vamos lá.
1: Bora.

0: Andamos à solta, entretanto eu encontrei aqui à solta. Não estavam bem à solta, estavam ali sossegadinhas e eu fui lá interromper o seu sossego. Luísa e Carolina, duas festivaleiras.
1: Carolina.
0: É verdade, Carolina, Sara, Rita, Joana, bem-vindas à Rádio Universitária Domingo, obrigada por estarem aqui a falar connosco. Olha, e então, já estão aqui desde o início?
2: Do festival?
3: Eu sim.
0: Ah, é?
2: Boa. Eu cheguei ontem.
0: Olha, vou-te pedir,
2: Carolina,
0: Exatamente.
2: Chegaste ontem.
3: Cheguei ontem.
2: E então, e viste concertos ontem já?
3: Vi concertos ontem, foi espetacular.
2: Meu Deus, o que é que gostaste mais?
3: Underworld.
2: Ai, que concerto.
0: Meu Deus, dançar.
3: Dançar. Rir.
0: Olha, e tu viste Underworld lá à frente ou cá atrás?
3: Lá à frente, estávamos lá à frente.
0: Lá à frente.
4: Eu estive nas duas situações. Estive à frente e achei, atrás também deve valer a pena.
3: Tu querias ver as luzes lá
0: atrás. Ah, mesmo. Pois é.
4: Dá para dançar e dá para ter uma noção da
0: mas
4: estética.
0: Que eu estava meio lá à frente também e estava assim bastante...
2: Soltinha.
0: Suave, soltinha.
2: Andar à solta.
4: Este festival ganha por isso.
2: Sim.
4: Ninguém está machucado.
2: Sim, sem dúvida. Mas as luzes, por acaso, também foi uma coisa que me puxou imenso.
0: Uhum.
2: Estava lá um bocadinho mais atrás, a ver as luzes nas árvores.
0: Atrás,
2: ficava
0: são lindas.
2: Lindo quando projetava as luzes nas árvores. Foi uma coisa que eu também gostei muito. E você já vem a este festival ao Paredes de Coura? É a primeira vez? Já
4: vieram? É a minha primeira vez.
2: É a minha primeira vez também. A sério? E como é que está a ser a experiência?
4: Maravilhosa.
2: Estão a
4: para já, ganhou todos. Eu este ano sou uma papa festivais, fui a tudo.
0: Epa!
2: Meu Deus! E agora ganhou. Este
0: ganhou. Haja pujança.
4: Este ganhou o boom.
2: Este ano...
0: Ganhou o boom?
2: Ganhou o boom.
0: A sério? Mas olha, estás cá então desde segunda-feira que estiveste no Sobe à Vila.
4: Não.
2: Oh, então?
4: Estive.
0: Estiveste?
2: Passaste por lá. E foi
4: fixe? Passei por lá.
2: Como é que...
4: Foi complexo, tinha crianças.
0: Okay.
2: E as crianças também estão agora no festival?
4: Já foram embora.
2: E elas gostaram até irem embora. Estavam a gostar.
4: Não, mãe, tenho sono. Mãe, está calor. Mãe, estou cansada, não consigo andar mais.
0: Festival.
2: Sim.
4: Por acaso, mãe, a água está fria.
2: Por acaso, ontem em Underworld estava a reparar nisso. É que chega a todas as idades. Também estavam crianças a dançar Born Sleepy, que veio muito, muito antes delas nascerem. E é sempre uma experiência incrível. Já deram um mergulho no rio?
4: Já. Várias vezes.
2: E de facto as crianças têm razão, está fria a água?
4: Está fria a água. Mas é bom.
0: Mas é purinha, fresquinha.
2: É bom com este calor. Está
4: ótimo. Eu acho que é bom ser fresquinho.
2: Sim.
0: Então, mas como é que têm sido os vossos dias? Vocês passam assim o tempo no rio e depois zumba concertos?
4: Sim.
0: Estão aqui a acampar?
4: Sim.
0: Ai, que campeonas, meu. Como é que está a correr?
4: Um bocado doloroso de manhã.
0: Pois, o
4: não
0: sol ou o barulho?
4: Sombra.
0: Pois.
2: Ok.
0: Pois. E banhos? Como é que estamos? É no rio.
4: Banhos, ganha-se coragem e vai-se ali aos chuveiros.
0: Dos frios, pois.
4: Meio Auschwitz.
2: Mas também é uma experiência.
4: Parece as mangueiras de Auschwitz.
2: Mas também tomar banho de água fria também vale a pena.
4: Não, já não vou ter pneumonia no inverno.
2: Sim, e também vale a pena porque com este calor sabe bem.
4: É maravilhoso.
2: Boa, muito bem. Luísa, Carolina, tem algum concerto para terminarmos aqui? Tem algum concerto que queiram muito ver ainda... entre hoje e amanhã?
4: Mia.
2: Yeah.
0: Ah, é hoje?
3: Hoje acho que vão ser todos ótimos.
4: Boa.
0: Tem block party também, antes
4: Sim.
0: dela.
4: Yeah.
2: Sim, nós
0: vai ser do cacete.
2: Entretanto, por esta hora, já atuou Carolina Durante, já atuou no Calmoy. E já estamos a entrar quase em Strawberry Guy. Para depois ir ao Sérgio Godinho também.
0: Isso também vai ser incrível.
4: Curiosamente, das coisas que eu mais gostei foi até dos concertinhos do Jazz na Relva.
2: Lindo, é lindo. Nós ontem também apanhámos um bocadinho do Salvador.
4: Maravilhoso.
2: Salvador Sobral.
4: Salvador é maravilhoso.
2: É maravilhoso. No Jazz aqui na Relva. E apanhámos também Miguel Marou, que também foi lindo.
4: Maravilhoso.
2: Meu Deus. São concertos assim mais quentinhos, mais...
4: E o Janeiro.
2: O Janeiro também. Sim, eu não apanhei Janeiro, mas apanhei depois uns vídeos que estavam uma energia incrível.
4: Maravilhoso.
2: E o pessoal curtiu. Boa. Olha, obrigada, Carolina.
4: Obrigada
0: às duas pelo vosso testemunho.
2: Bom festival. E pronto, nós continuamos por aqui, Sara.
0: Olha, continuamos. Vamos ouvir esta pequenina conversa que eu tive aqui com o Marouco. Nem de propósito.
2: Exatamente.
0: Belo Marouco.
2: Miguel Marouco.
0: Belo Marouco.
2: Vamos ouvir então a entrevista com o Miguel Marouco.
0: Com o Miguel Marouco. Vamos ouvir.
5: Olá Miguel, obrigada por falares com a RUM. Tudo em ordem?
6: Tudo em ordem.
5: Correu-se bem o concerto, ainda puseste a Maralha a cantar.
1: É, eu acho que sim, foi muito divertido, foi especial.
5: Foi, precisavas nos back vocals e estavam afinadinhos.
1: Eu acho que sim, eu ouvia um pouco mal porque tinha os in-ears. Depois, quando tirei os in-ears, a coisa... Ah, afinal eles estão a cantar. Ah, ok. Portanto, isso foi muito engraçado.
5: Ok, olha, vamos falar um pouquinho do disco e disto de ser músico, que é o teu caso. A desgraça, que se para um comum mortal é desgraça uma pessoa dedicar-se à música a tempo inteiro, fala-nos da tua experiência e convence-nos do contrário.
1: Epá, eu escolhi o nome desgraça como uma coisa assim meio irónica. Meio na esperança que a minha ironia se manifestasse numa coisa positiva que ia dar certo. Até agora tem dado certo, vamos ver quando é que pode dar torto. Pode sempre dar para o torto, mas até agora está a correr bem, portanto é ótimo.
5: Muito bem, olha, a desgraça, falaste que era um hotel imaginário.
1: Uhum. É um hotel imaginário, imaginado, foi assim um desafio da Madalena Taman depois, ou seja, eu já tinha feito as canções todas, e só quando as mostrei à Madalena, eu já sabia que queria que ela fizesse uma introdução assim no disco, só quando mostrei as canções todas à Madalena que ela me disse, olha, isto podia ser giro, encontrares o disco num espaço de um hotel. E eu achei, ah, lindo. Mas então escreve um texto em que as coisas que tu dizes tenham assim um bocado a ver com as canções. Então fizemos esse back and forth, dei-lhe umas dicas e ficou assim essa ideia do hotel imaginado.
5: Pois, exato. A primeira coisa que ouvimos na desgraça é a Madalena Taman. Pergunto-te o que é a voz dela traz que a tua porventura não conseguiria. Fala-nos desta parceria.
1: Então, uma coisa muito especial é, para começar, ela é uma mulher. Portanto, é uma voz feminina, logo aí é mais mística. E depois, eu já sou fã dos Reis da República, que era assim a banda principal dela, já sou fã deles há muitos anos. E portanto, sempre gostei muito da voz dela, sempre achei uma voz muito especial, com muito carisma, muito charme. Então achei que era a pessoa perfeita, para não falar que ela também escreve super bem. Portanto, foram assim dois tiros num só.
5: É. E sendo um hotel imaginário, pergunto-te, em que quarto ficarias tu?
1: Idealmente na suíte presidencial. Era o que eu gostava, é.
5: Ok. Olha, depois do check-out, o que é que levas deste hotel?
1: Muitas coisas, porque fazer este disco foi assim uma experiência bastante comprida e foi o primeiro disco que eu gravei em que eu fui mesmo o produtor sozinho. Ou seja, falei com muitos amigos e tive assim vários feedbacks de várias pessoas que eu admiro e respeito, mas foi o primeiro disco que eu fiz mesmo a solo, ou seja, sem estar a gravar com outras pessoas. Foi assim a primeira vez que eu senti, de facto, isto é uma coisa que fui eu que fiz, e que a responsabilidade é minha. E portanto foi assim uma aprendizagem, um processo super interessante, me deu muita pica de gravar mais discos e fazer mais música. Portanto, acho que isso é o principal takeaway do disco.
5: Muito bem, Miguel. Olha, finalizando, se tivesse um podcast, como é que seria? Seria um programa da manhã, um jazz meloso à noite, um talk show? O que é que gostavas de fazer?
1: Não, gostava que não fosse um podcast, gostava que fosse uma emissão na rádio e gostava que fosse uma espécie de piano bar, tipo, à meia-noite. Ou seja, o conceito é muito simples, se houver várias rádios, pode ser algum. O conceito é muito simples, sou eu com o piano e vou falando com as pessoas, toco umas músicas, se calhar ponho umas músicas a tocar, faço assim uma espécie de radialista que também toca piano e que está meio deprimido e tem assim uma coisa, mas é, tem de ser tipo às 2 da manhã, meia-noite, antes disso não vale.
5: Buscar um Billy Joel?
1: É, uma coisa assim desse género, é uma mistura entre Billy Joel e The Night Fly do Donald Fagen.
5: Perfeito. Obrigada, Miguel.
1: Muito obrigado.
0: Foi a conversa com o Miguel Marocco. Podem, há mais conversas, malta. Passem pelo site da Room, room.ptt, mas passem também pelo nosso Instagram, estamos lá bem presentes,
2: Rádio
0: com recaps diários, com entrevistas, com muitas ações, com muita alegria. Entretanto, por
2: Sara,
0: falar
2: estás
0: em
2: a
0: alegria.
2: Bem sereia.
0: Bem
2: estás
0: sereia.
2: A chamar,
0: nós somos as sereias. Passem. Nós estamos a chamar o Ciclope. Olha. Mas já temos aqui duas pessoas,
2: dois
0: também,
2: festivaleiros.
0: Dois festivaleiros. Bem-vindos à Rumo, obrigada por falarem connosco.
6: Obrigado.
0: Quem são vocês? Como te chamas? Desculpa.
6: Eu sou o João Pedro.
0: Olá, João Pedro.
6: E
7: eu sou a Eduarda Vieira.
0: Eduarda, vou-te já pedir para...
2: Puxar o microfone um bocadinho mais para a frente.
0: Um pouquinho
2: mais para
0: ti.
2: Mas, olha, primeiro deixa-me dizer que é assim, tu...
0: Acabou-se a conversa.
2: Acabou-se a conversa. Tu não dás uma voltinha em que não encontras alguém de Ilhavo. O GP é de Ilhavo. Estamos aqui a relembrar Ilhavo.
0: Ora.
2: Por isso, a Eduarda não sei. Eduarda,
0: que fixe.
7: De Barcelos.
0: Ah, de Barcelos. Não há ninguém do Porto.
2: Não, por acaso já passou por aqui uma banda de Barcelos.
0: É verdade.
2: Os Placa.
7: Já ouvi,
0: é verdade.
2: Já ouviste.
0: Conheces os Placa?
7: Não, não conheço.
0: Olha, pumbas, tens que ouvir. São muito porreiraços. Olha, então, vocês já estão cá desde o início?
2: Do festival?
0: Sim.
7: Eu cheguei no domingo, primeiro dia de Salva a Vila.
0: E que tal?
7: Ai, adorei. Foi a primeira vez que vim ao Salva a Vila todo. No ano passado só vim um dia e estou a adorar. Tipo, adorei. Okay. E para o ano espero vir outra vez, na semana toda. Gostei mesmo muito. Tipo, cada dia parecia que era um tema diferente. Tipo, mais techno, outro mais rock. E pá, gostei mesmo. Não tenho mesmo nada negativo a apontar.
0: E tu, GP?
6: Tá, eu vim no último dia do Salva a Vila, porque eu vim direto do Bons Sons e parei um dia em casa. Também é incrível.
2: Olha, nós queríamos ter ido este ano, mas não dá para ir a todas.
0: Não dá.
2: Quer dizer, isto dá.
6: Dá, com
0: temos aqui
6: calma.
0: Uma GNR.
2: Temos aqui uma GNR a passar atrás de nós.
0: Não, mas cuidado. tapa, esconde aí.
2: GP, foi fixe, bons
6: foi,
2: sons.
6: Foi ótimo, sim, claro. Muito bom. É sempre caseirinho.
2: Sim, e agora Paredes de Coura, não é a tua primeira vez?
0: E o Salva Vila também é caseirinho.
6: O Salva Vila é muito caseirinho, sim. Paredes de Coura é a minha quinta vez. Nós no acampamento temos umas bandeiras à volta do toldo, com estrelinhas, com o número de vezes que cada pessoa já veio ao festival. Há uns têm a bandeira, e depois a bandeira está recortada com o número de vezes que alguém veio. Ou seja, há bandeiras que estão rasgadas, basicamente.
0: Que empenho!
2: Olha,
0: eu estou para a minha vida.
2: For outra vez ao campo,
0: vamos lá,
2: vai tirar uma foto.
0: Claro.
2: Nós não sei se nós vamos lá, mas que eu não consigo chegar a
0: chegar. A Joana vai. A Joana está ali com no apoio audiovisual. A Joana vai
2: tirar uma foto, porque nós queremos depois publicar no nosso Instagram, mas é assim,
0: Bamba.
2: Estão a ver aqui as bandeiras.
0: É que nem é tarde nem é cedo.
2: E como é que está a ser a experiência de campismo?
7: Opa, muito fixe, só que eu tenho os pés de todos cagados, não sei se pode ser.
0: Opa, dizes o que quiseres.
7: É mesmo, a única coisa que não gosto de nada é ter os pés pretos. Mas
0: então não te custa tomar banhos frios, acordar com calor na tenda?
6: Pensar melhor.
0: É assim, para dar um wakey-wakey.
7: Sei logo da cama, menos já fica.
2: E concertos? Têm visto o que é que se destaca?
6: Tantos. Hermanos ontem foi
2: lindo.
6: Incrível, inacreditável.
2: Ainda agora ouvimos.
6: Sim, Wet Leg foi...
7: Muito fixe.
2: Sim, incrível.
6: Foi muito bom. Underworld também foi muito bom, apesar da minha experiência menos boa no concerto.
0: Conta.
6: Eu não sou muito alto, então tive pessoas de elevada estatura à minha volta.
0: Elevada estatura, gosto do respeito.
6: E então era muito difícil de me mover. Para já estava muita gente, como era de esperar. E eu, para me mover para um lado ou para o outro... Ficava sempre tapado e não conseguia ver muito bem. Mas pá, visualmente foi incrível, sonoramente foi ainda melhor, deu para dançar, foi fixe.
2: Sim.
0: E hoje estão entusiasmados para ver mais alguma coisa?
2: Hoje e amanhã.
6: Hoje
7: o Strawberry Guy daqui a nada mesmo.
6: Yes. Já vai muito em cima.
0: Já vai um pouco em cima.
2: É que ele vai começar, Strawberry Guy vai começar
0: daqui a dois minutos.
6: Está tudo bem, está tudo bem.
0: Mas está tudo
6: também se ouve bem.
0: Tudo bem.
6: Sérgio Godinho, obviamente.
2: Claro.
6: Que não tive a oportunidade de ver em Ilha, com muita pena minha.
2: Olha, eu tive.
0: Não, mas opa, vês agora.
2: Sérgio Godinho também está em todas.
0: E já estou a ver, já ouvimos aí umas vozes no soundcheck. Ele traz amigos.
6: Pois traz.
0: Traz mesmo muitos amigos.
6: Sim.
2: Estávamos nós aqui a chegar com material de Sérgio Godinho a cantar Marelda.
0: Marelda.
2: Que é incrível. E mais algum concerto? Sim, entre hoje e amanhã.
6: Trouxe amanhã.
0: Olha,
2: ai, não
0: pode, não posso virar
2: olha,
0: isto.
2: Olha, temos. Imagina, eu estou muito ansiosa para Thundercats.
0: Espera aí, eu tiro uma fotografia.
2: Thundercats.
0: Vai ser. Olha,
6: Block Party também vai ser muito bom.
2: Block Party.
7: MIA
6: também.
2: Temos bons nomes também. E mergulhos no Rio? Falem-nos.
7: Ainda estou toda molhada.
2: Não sei se
7: faz. E aqui mesmo.
6: Sim. Gosto de adorar.
2: Sim, mas com este calor também eu já ia um mergulhinho.
7: Sabe mesmo bem.
2: Nós agora vazávamos só e eles ficavam a fazer o resto da emissão.
0: Eu adorava. Eu até estou aqui a tirar uma cena porque temos um Patrick Watson, temos umas cenas. Sim. Olha, vou-vos mostrar o que é que temos
2: assim.
6: É verdade.
2: Dois dias.
0: No cardápio.
6: Benjamin Clementine, what the fuck? Desculpa.
0: Não tem mal, não tem mal, não tem mal.
2: Está tudo bem. Ai, o Vendredi Sermer, não sei como é que eles dizem, mas...
0: Vendredi
2: Sermer.
6: E no último dia, Julia Mestre e Prostitute vai ser ótimo.
8: Let's go.
2: Muito bem. Muito ver a Sofia Steele. Estou...
5: Ai, meu Deus, vão ser concertos incríveis. Temos ainda 2 dias em cheio. Hoje, com Strawberry Guy já a entrar e que a Eduarda vai correr para ir apanhá-lo.
0: Olha, aí é que vão com os teus pés. Como é que está? Também deixa-me ver lá.
2: Ai, não,
0: olha, digo-te uma coisa.
6: Estão da cor da chinela.
0: Ela está com uns chanatos que aquilo eram pretas, mas neste momento estão assim aquele cinza
5: pior
0: já
5: é
0: encrustado.
5: Os pés estão da cor das chinelas.
0: Pois estão.
5: É
0: tipo... Mas ela também é bem moreninha.
5: Sim, sim, sim, também é verdade.
0: Mas eu acho que sabes qual é o problema?
2: É
0: que em comparação, os pés do GP, olha-me para esta imaculado. Fogo? Estás a gozar? Como é que é possível? Como é que é possível manter os pés tão limpinhos num festival?
6: Não, também não sei, uma boa pergunta.
5: É uma experiência.
6: É uma experiência.
0: Olha, passem pelo campismo, pela tenda
5: do GP, que tem bandeiras.
0: Tem bandeiras com estrelinhas.
5: Nós depois vamos tirar uma foto e meter nos stories.
0: Pamba, vai buscar.
5: Olha, entretanto, Sara, vamos fechar. Obrigada por terem passado aqui na Room.
0: Obrigada.
5: Sara, nós vamos fechar. Está a ser uma jornada incrível.
0: Eu não acredito que vamos fechar.
2: Vamos fechar.
0: Carolina, abracinho diário.
5: Oh,
0: meu Deus.
5: Eu e a Sara, nós temos um abracinho diário para motivar para os próximos dias. Mas nós continuamos aqui em Paredes de Coura durante o dia de hoje e amanhã.
0: Temos um Benjamin.
5: Temos, olha, um Sérgio Godinho, Benjamin Clementine, Block Party, MIA. Temos palco secundário também com vários nomes, Maruja. Temos amanhã Patrick Watson, Cat Lebon, Thundercats, Emil and the Sniffers. Temos nomes, Noiserv, que passou por aqui ainda há pouco, vai tocar também amanhã. E portanto, temos um cartaz recheado. Sara, nós também já tivemos aqui estes dias todas as entrevistas.
0: Temos
5: todo o conteúdo.
0: Um Instagram recheado, passem por lá.
5: 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Continuem a acompanhar 97.5. Agradecer aqui à nossa técnica de som, Rita Almeida.
0: Rita Almeida, olha.
5: Um aplauso para a
0: Almeida. Olha, aplauso, por favor. Olha ali a Joana Inês, que está no apoio do audiovisual.
5: Sara Pereira.
0: Olha, Carolina Damas. Olha um pop-up fora do sítio.
5: Um pop-up fora do sítio.
0: Assim, um pop-up especial.
5: Vamos terminar com Block Party.
0: Block Party
5: é logo.
0: Born Sleepy, mulher.
5: Born Sleepy, esta é dos Underworld. Foi a música que fechou ontem o concerto. Incrível, quase chorei nesta música.
0: Choraste?
5: Quase chorei.
0: Opa, eu estava em muito êxtase.
5: Não, eu estava em êxtase, estava tipo, let's go. E ao mesmo tempo estava tipo...
0: Ai, meu Deus. É que aquilo, as luzes estavam incríveis. E é incrível saber que eles têm pai 70 e tal anos. Olha a ginga, meu.
5: 70 e tal, não sei.
0: Juro-te que me cai um raio.
5: Olha,
0: se calhar
5: Sara,
0: tem que ir ver depois na net. Mas olha, juro que é 70 e tal. Como
5: olha,
0: é que é possível?
5: Vamos terminar então Born Sleep e continuar a acompanhar tudo rumo.pt.
0: Malta, foi um prazer. Obrigada também
5: à
0: Elisabete e ao Sérgio Xavier. Elisabete, apresentação, e Sérgio Xavier,
5: estão
0: que estão do outro lado.
5: Na emissão em estúdio.
0: Passamos a emissão para eles.
5: É isso. Vamos
0: Fiquem bem,
5: então,
0: malta.
5: Fiquem bem, continuem desse lado para descobrir sempre.
0: Let's go!

0: São 6 horas. Horas de um rei.
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Bem-vindos, mais uma hora de música na antena da Universitária, comigo, Elizabeth, apresentação. Passam agora 10 minutos das 6, fico por aqui até às 7 da tarde. Abrimos primeiro com uma das nossas apostas, Block Party, Now We Can't Be Friends. Também este Drugs pertence ao álbum Milk dos Stone Dead. Mais música nacional, Mira Quebec, How Inappropriate of You. Boa tarde.

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da Chic do The Clap, recordamos o álbum Cheek to Cheek, também Best Youth juntinhos ao Moulinex com In The Shade e os Temples com Vendetta. Passam 27 minutos das 6, chega precisamente hoje às lojas o novo trabalho dos Jungle, chama-se Sunshine, para ouvir Someday, Somewhere.

A música de Shinobi, La Tormenta, colaboração de Meta, o álbum Balsam, ainda Molinex, Menina de Céu, a colaboração de Sara Tavares e também os Fuckers com I Like It Like That. Faltam 18 minutos para as 7, sem James Park, com Clouds.

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dos Arctic Monkeys com Opening Night. Também recordamos Speed of Sound dos Holy Nothing e St. James Park com Clouds. Até a hora certa, Radiohead, Airbag, o álbum OK Computer. Depois das 7, Português Suave com Sérgio Xavier. Fiquem bem, bom fim de semana.

0: 7 da tarde, uma happy hour. Sobretudo para quem saiu às 6.
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2: Olá, Elizabeth, muito boa tarde. O ciclista britânico Finlay Tarney morreu hoje durante a 8ª etapa da Volta a Portugal em bicicleta, na sequência de um grave acidente, informaram a organização da corrida e a Federação Portuguesa de Ciclismo. Segundo a RTP, o ciclista, que se encontrava atrasado face ao pelotão, foi atingido por um automóvel que seguia em contramão. O corredor terá sido socorrido de imediato, mas acabou por falecer. Aos jornalistas, o presidente da Federação Portuguesa de Ciclismo, Cândido Barbosa, prestou condolências à família e aos colegas do atleta e pediu forças aos ciclistas para continuarem em prova.
3: Um momento muito difícil para o ciclismo. Depois de mais de 500 mil de quilómetros feitos de bicicleta, este foi o momento mais duro de toda a minha vida, enquanto ex-atleta e agora enquanto presidente da Federação Portuguesa de Ciclismo. Temos vindo a trabalhar naquilo que é a prioridade máxima, a segurança dos atletas. O trabalho tem sido exemplar. E naturalmente hoje fomos apanhados por esta tragédia que infelizmente nos tocou no dia de hoje e que ninguém está à espera. Lamentavelmente aconteceu. Não tenho muito mais a acrescentar, a não ser dizer-vos que a corrida terá que continuar. Pedir força a todos os atletas para terminarem os últimos 10 dias da Volta a Portugal.
2: O major da GNR, Tiago Machado, confirmou que o ciclista foi atingido por um automóvel que seguia em contramão, adiantando que as autoridades já estão a investigar as causas do acidente.
4: As circunstâncias do acidente vão ser averiguadas, ainda estão a ser averiguadas. Este acidente ocorreu na parte mais atrasada do pelotão. Não sabemos bem em que circunstâncias é que elas se desenrolaram. Está a ser feito os esforços para averiguar. Houve uma colisão do ciclista com um veículo ligeiro, sim.
2: Tarlin, de 19 anos, que representava a equipa suíça NSN Development, morreu durante a etapa que ligava Melgaço a Faf, atingido por um automóvel que seguia em contramão no troço de Ponte de Lima. O presidente da República, Antônio José Seguro, e o primeiro-ministro, Luiz Montenegro, prestaram condolências aos atletas e à família. No panorama nacional, a ministra da Saúde afirmou hoje que os tempos de espera nas urgências estão significativamente melhores do que há 2 anos, embora reconheça algumas demoras excessivas em picos de procura, nomeadamente no Algarve. Ana Paula Martins apontou a evolução registrada nas respostas dos serviços de urgência do SNS, lembrando que nos 2 anos anteriores registraram situações de encerramento dos serviços de urgência, o que já não se verifica atualmente.
5: Nos parece um pouco, eu diria, estranho ter-se convocado uma greve geral, pelo menos pelos motivos que são apresentados. Eu queria recordar que a carreira dos técnicos de emergência pré-hospitalar foi uma das carreiras mais valorizadas por este governo, nos vários acordos que já fizemos. Também quero deixar uma palavra positiva no sentido de acreditar que haverá, da parte dos técnicos de emergência pré-hospitalar e dos seus representantes, flexibilidade para repensarem esta posição. Naturalmente, o governo, como eu já disse, tem toda a abertura para o diálogo.
2: Ouvimos a ministra da Saúde, Ana Paula Martins, afirmar que hoje os tempos de espera nas urgências estão significativamente melhores do que há 2 anos, embora reconheça demoras excessivas em picos de procura. Enquanto isso, o Castelo de Guimarães vai estar encerrado ao público entre a próxima segunda e quinta-feira, devido a obras de reabilitação, indicou hoje o Passo dos Duques. Segundo o documento, os trabalhos em curso são essenciais para a conservação, valorização e modernização das estruturas arquitetônicas e dos equipamentos do monumento. Por falar na cidade berço, o Vitória vai defrontar o Sporting nessa noite, na segunda jornada da Primeira Liga, com confiança e com a ilusão de tirar pontos de Alvalade, afirmou o treinador dos vimaranenses, Thiago Margarido. Os vitorianos começaram o campeonato a perder em casa diante do Arouca, mas o técnico dos minhotos frisou que são jogos de cariz diferente.
6: Jogos de cariz diferente, obviamente. No que diz respeito ao jogo da primeira jornada, obviamente que o resultado não era de todo o que nós queríamos, mas o plano exibicional mostra-nos que estamos no bom caminho e que este é o caminho a seguir. Relativamente ao jogo Sporting, jogos com particularidades diferentes, obviamente que focamos muito esta semana na questão da finalização e do acerto no último terço. Também antevemos que as dificuldades são diferentes. Obviamente que será um jogo em que será mais dividido, será um jogo em que vamos ter que ter a capacidade de defender eventualmente num ou noutro momento mais baixo. Trabalhamos estivemos dentro dessas expectativas e acreditamos, como é óbvio, que será um jogo diferente daquilo que foi o da primeira jornada. Portanto, houve outros pontos a trabalhar e queremos muito manter aqueles que onde fomos competentes.
2: O treinador disse esperar um jogo mais dividido em que o Vitória terá de ter a capacidade de defender num ou no outro momento no bloco mais baixo e assegurou que a confiança da equipa não foi abalada com o Desaire na estreia.
6: No que diz respeito ao primeiro jogo, plano exibicional, vai de encontrar aquilo que nós pretendemos. Prova disso é a estatística que foi avassaladora. Foram 24 remates na baliza, foram quase 60% de posse de bola. É um expected goal de 2.22, penso eu. Portanto, nesse aspecto, estamos naquilo que entendemos que seja o bom caminho. Conseguimos aferir a nossa qualidade através dessas estatísticas e, como disse, estamos no bom caminho. Isso, obviamente, que se juntarmos ao resultado, pouco diz, porque o que interessa é ganhar. Contudo, os jogadores entendem e têm inteligência, assim como a equipa técnica, de que o caminho é este. Então nós não podemos deixar que o resultado abale a nossa confiança, pelo contrário, porque o plano exibicional vai de encontro àquilo que nós pretendemos, então encaramos o próximo jogo com o Sporting com muita confiança.
2: Vitória e Sporting defrontam-se a partir das 8:15 desta sexta-feira em Lisboa. E com o desporto, eu coloco o ponto final nesta edição das 19 e também na jornada noticiosa da RUM esta sexta-feira, amanhã a mais, na antena da Universitária. E Elizabeth, como vais de férias hoje? Esse é o nosso último jornal juntos.
1: As nossas despedidas, não é?
2: Exatamente. Tu foi contigo que tudo começou há mais de 2 anos. Muito obrigado.
1: De nada, Marcelo. Boa sorte. Foram então as notícias com o Marcelo Hermesdorf, que regressa no fim de semana às notícias. Eu regresso daqui a 2 semanas. Fiquem bem.
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Ora viva, boa tarde, seja muito bem-vindo ao Português Suave de sexta-feira para fechar mais uma semana de passeios pela música portuguesa. É mais um caminho, aliás, é mais uma emissão que se proporciona neste final de tarde de sexta-feira, como disse, para fechar esta semana, e abrimos em grande com o Rap Alentejano dos Enapá 2000. Recuperamos o álbum És Muito Linda, um dos grandes discos deste coletivo, desta banda incontornável da música nacional. E muito bem acompanhados. Neste tema, participações dos Manos Salomé, do Janita e também do Vitorino, Bernardo Sassetti, Rui Pisco, Pedro Rijo, Greg Moore e Nuno Reis dão um toque especial a este rap alentejano. Seguimos com a novidade desta sexta-feira. Já aguardávamos também com alguma expectativa a canção de agosto de PZ. Como é sabido, cada mês temos um novo tema. Do álbum de família irá ser naturalmente apenas desvendado no final do ano, quando conhecermos a canção de setembro, e cada canção tem um convidado, ou seja, um artista, uma banda: Samuel Lúria, Joana Espadinha, Os Retimbrar, Amy Curl, Os Mão Morta, Margarida Campelo, Toy. Portanto, é um leque também bastante diversificado. Para agosto temos Os Azeitonas, no tema Chamadas que Ignoras. É a próxima escolha neste final de tarde. Seja muito bem-vindo, junte-se a nós.

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1: É vida o que se há de fazer, canta e muito bem o Sérgio Godinho, uma das letras geniais deste enorme autor da música portuguesa, e não só, também ligado a outras artes, ligado a várias artes, desde o teatro ao cinema e também à escrita. Escutamos então uma das canções do seu disco Domingo no Mundo, ele que por esta hora está a pisar o palco de Paredes de Coura num concerto especial, onde além dos assessores, banda que o acompanha já há longo tempo, tem também presença de outros nomes da música nacional, Milhana, Escapicu, A Garota Não, Samuel Loura, são alguns dos convidados para este concerto, que acredito será um dos pontos altos da edição deste ano de Paredes de Coura. Para trás, recordamos os Diabo na Cruz com a Moça Esquiva. Vamos a mais uma do Sérgio Godinho. Nesta próxima escolha, parceria com os Clã, na revisão de Dancemos no Mundo, do disco Irmão do Meio.

Potente o som dos Mães Solteiras, o álbum de estreia, lançado no início deste ano, o disco Vamos Ser Breves, o projeto de Kim Albergaria, André Henriques, Ricardo Martins e Pedro Cobrado. Escutamos então Sala de Espera. Para trás estivemos com Samuel Lúria e As Velhas Glórias, na versão ao vivo de Era de Ouro e também Para o Jack. Tema novo da Vitória Vermelho, vamos ter álbum em breve. Projeto da Francisca Oliveira. Continuamos sendo ligados nas guitarras, agora com os Cortada. 1, 2, 3, 4, faixa que abre o trabalho Gambai.

0: Capel tema este de avanço para Salatrano. Disco que chega no próximo mês, novo trabalho de Tiago Vilhena. Para trás estivemos na companhia do Miguel Marocco, escutamos Daphne do seu álbum Desgraça. Despedidas com o Chau Chau Dodô, em modo festivo com o Minho Verde, para ouvir até a hora certa. Assim que me despeço, segunda-feira Português Suave está de regresso, não comigo, eu vou voltar apenas no final deste mês, vou estar fora durante duas semaninhas, ainda assim ficam bem entregues. Votos de um excelente fim de semana.
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0: São 9. Fora nada. Ora, porra.
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4: Bem-vindos ao Mundo Mix. Durante o mês de agosto, estamos em formato DJ set a recuperar as nossas sessões Groovies in the Heart. São DJ sets que gravamos, temos vindo a gravar ao longo dos últimos meses e que vamos continuar a gravar, mas vamos passar aqui o episódio 2 que foi gravado em janeiro de 2026. O episódio que ouvimos a semana passada foi gravado em dezembro de 2025. Groovies in the Heart, sessões para este verão 2026, estamos assim meio de férias, digamos. Também a recuperar, não é, a voz e o fogo, para voltar então com muita energia e muita força em setembro no formato normal de programa de autor. Bom fim de semana, boas férias e também bom trabalho para todos.

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0: 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Começo ou repetição?
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